0: fechando esse segundo bloco aqui do Back to Black, ouvimos aí esse belo som de Jacob Banks, a música Love Like This. E antes, For Hero e sua obra-prima Morning Child, com vocais de Karina Anderson. O For Hero era bom demais. Ou duplinha da boa, viu? Pena que acabou, né? Próximo bloco tem Jackson Sisters, Earth, Wind & Fire e um belo lançamento imperdível. Não saia daí.
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9: Back to Black de volta com uma bela novidade do produtor, compositor e rapper inglês Ian Greenidge, mais conhecido como Don I.O., que reuniu aqui um time de primeira, a nata do soul e R&B britânico, os cantores Omar, Lemar e Beverly Knight. A gente ouve Night Like This.

Gente, isso aqui é clássico, muito clássico. Ficamos aqui no Back to Black com essa música incrível do grupo Jackson Sisters, das irmãs Jacqueline, Lynn, Pat, Ray e Jenny Jackson. Ouvimos I Believe in Miracles. Que maravilha, né? Que música, faz tanto tempo e ela continua maravilhosa. E antes mais, os britânicos na parada com a cantora Alison Limerick e seu sucesso solo Make It On My Own. É isso aí. E seguindo aqui no Back to Black, a gente ouve o belo R&B de Coco Jones, a música Love a Girl.

0: E fechando esse terceiro bloco do Back to Black, ficamos com esse groove hipnótico de Stone Paxton, I Don't Think She's Gone. E antes, classicaço do Earth in the Fire, que abre o melhor álbum que eles fizeram, o I Am. Ouvimos a grandiosa In The Stone. Não saia daí, próximo bloco tá demais, é o bloco saideira pra você não perder. É isso aí, eu volto já já.
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4: Olá, tá na hora da gente falar de música e de cinema. Nesse Cine Drops eu vou falar do ator Denzel Washington, maravilhoso, que nunca decepciona. Está mais uma vez fenomenal no filme Roman J. Israel Esquire, de 2017. Por esse filme, Denzel foi justamente indicado pela 8ª vez ao Oscar, mas em geral, o filme dividiu a crítica e não fez o sucesso comercial esperado. Vamos lá, qual que é a história do filme? O Roman J. Israel é um advogado super sério, ultra idealista, que vive debruçado sobre um projeto pessoal que pretende reformar o sistema judiciário americano. Quando o modesto escritório de advocacia em que ele trabalha fica prestes a fechar, o Roman se vê obrigado a aceitar um emprego no tipo de lugar que ele abomina. Uma grande firma cheia de advogados vaidosos e que, pro Roman, só querem mesmo é sugar os clientes até a última moeda. O problema é que tudo que o Roman tem de idealismo, inteligência e seriedade é inversamente proporcional às suas habilidades sociais, tanto que ele vive sozinho e é tratado como um excêntrico. Bom, a trama de Roman J. Israel Esquire se desenvolve explorando o conflito do Roman entre se manter fiel às suas convicções ou mudar de comportamento para se adequar à vida social, e é uma história que certamente agrada quem gostou do filme anterior do diretor e roteirista Dan Gilroy. Tô falando de O Abutre, aquele filme com o Jake Gyllenhaal, que também é calcado num protagonista esquisitão, mas muito interessante. Outra característica marcante do Roman J. Israel é que ele gosta de escutar um som estiloso num Walkman daqueles das antigas, e por isso a trilha do filme é recheada de maravilhas antigas e modernas, como essa canção, que é nova, mas que remete a clássicos do funk dos anos 70. A gente vai ouvir Kendrick Lamar com I.

0: A gente ouviu Kendrick Lamar com Ai, um som nostálgico que tá na trilha sonora do filme Roman J. Israel Esquire com Denzel Washington. É isso aí, até o próximo Cine Drops.
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9: Eu sou o Sérgio Scarpelli, de volta aqui com Back to Black. E agora eu vou tocar um som de uma trinca de respeito australiana, Togetherness, French Braids e Miami Horror. A gente ouve a ótima Dance With You. Vamos lá. Man.

grande música, grande Jamiro Quai, né? Pelo amor de Deus. Ficamos aqui no Back to Black com essa safatada da banda DJ K, a música Man Way, com participação aí maravilhosa de Beverly Knight. Ela arrebenta também, né? E antes, The Vision, projeto de Ben West Beach, aqui com André Triana, na sensacional Heaven. Olha, eu toco essa música nas pistas, meu Deus, a pista ferve, viu? E eu vou virando aqui para uma novidade da banda japonesa Cry, liderada por Leo Uchida, que faz um West Jazz bem do bom, tanto que quem colabora aqui simplesmente é Cognito. A gente ouve aí Kinetic.

0: E com esse clássico de Stevie Wonder aqui revisitado por Cat Sledge, o Back to Black de hoje vai ficando por aqui. Ouvimos simplesmente Another Star. E antes, Incognito, ele mesmo, puríssimo, com Jump to My Love. Estive aqui com meu grande amigo Danilo na mesa e com ele, Marco Cruzeira, fazendo todas as montagens e mixagens. Eu volto com mais Back to Black na próxima semana. Um beijo, muita luz, paz e até lá.
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2: Tem uma confeiteira jovem fazendo bastante sucesso, é a Luísa Laffer. Ela se formou na Le Cordon Bleu em Paris, depois ela voltou lá para fazer um outro curso avançado de confeitaria alguns anos depois. Os doces dela são impecáveis e têm uma vantagem de serem pouco doces. Ela faz uma torta mousse de chocolate que é de sonhar com ela. É assim, ó, tem uma camada fininha de bolo de chocolate e aí a mousse bem alta, super esponjosa, é brilhante, feita com chocolate intenso. Por cima tem um crocante de avelãs caramelizadas com toque de sal. É um absurdo de bom. Outra torta divina é a de chocolate com tahine. Olha, eu implico um pouco com essa mania de colocar tahine, que é a pasta de gergelim, nos doces de chocolate, nos doces ocidentais, né? É porque geralmente o pessoal erra a mão e a tahine toma conta. Mas a torta da Luísa Laffer é super equilibrada. Ela é baixinha, feita naquela forma de quiche. A massa é um sablé fresquinha, assim, crocante. E aí leva uma camada fininha de tahine entre a massa e o recheio. Daí vem o recheio de chocolate. Esse daí é firme, não é como a mousse. E aí por cima ela espalha um pouquinho mais de tahine e coloca umas telhas de gergelim. É bem boa. A vitrine da lojinha dela em Pinheiros não tem tantas opções. São algumas tortas, uns doces e tal. Mas o forte da confeitaria são as tortas e doces por encomenda. Só que sempre tem alguns que você pode pedir para comer ali com um belo café. Tem umas mesinhas, é um lugar simpático. 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A Luísa Laffer fica na Virgílio de Carvalho Pinto, em Pinheiros, naquele pedaço sem saída, sabe? O endereço é Rua Doutor Virgílio de Carvalho Pinto, 409. Ah, fecha segunda-feira.
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3: O turismo esportivo está em alta e promete movimentar ainda mais a economia mundial nos próximos anos. Segundo a ONU Turismo, o setor deve crescer 17,5% entre 2023 e 2030, impulsionado tanto por quem viaja para competir, quanto por quem vai apenas assistir aos eventos. Hoje, o turismo esportivo já representa 10% dos gastos globais com viagens e é avaliado em mais de 560 bilhões de dólares. Um levantamento da Global Market Insights aponta que esse número pode chegar a 1 trilhão e 300 bilhões de dólares até 2032. Em São Paulo, esse movimento é visível. A cidade viu o número de eventos esportivos dobrar em apenas um ano, passando de 50 em 2024 para 100 em 2025. O público também cresceu, de 800 mil para 3 milhões e 200 mil pessoas. E um dos destaques é o São Paulo NFL Game, que já se consolidou como sucesso de público e turismo. Em suas duas edições, 57% dos torcedores vieram de fora da capital, atraindo quase 50 mil pessoas por jogo. Mais informações sobre esses e outros temas podem ser conferidos em Viagem Estadão, no endereço estadão.com.br/viagem.
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6: Oi, gente, eu sou Felipe Telles, estou chegando por aqui a partir de agora na Rádio Eldorado, a rádio dos melhores ouvintes, manhã de domingo, 10 de maio de 2026. A partir de agora, a gente segue juntos por aqui até o meio-dia, para você ouvindo Eldorado aqui em São Paulo, no seu rádio, em 107.3, e para você também que se conecta com a gente pela internet, tem nosso site, nosso aplicativo e a sua assistente de voz. Depois de tantos anos de música, histórias e encontros, a Rádio Eldorado, a rádio dos melhores ouvintes, encerra suas operações no dia 15 de maio. Até lá, a gente segue juntos no ar. Muito obrigado pela escuta, pela companhia e por fazer parte dessa história. Faltam 4 dias para o fim da Rádio Eldorado. Daqui a pouquinho tem por aqui Liane Lahavas, vai rolar também Michael Jackson e Justin Timberlake, tem John Mayer. Ainda nessa hora tem selo Eldorado de qualidade. A gente começa a nossa programação musical de hoje com a banda Celton, Luna em Riviera. Ótimo domingo pra você.

Encontro aqui de Michael Jackson e Justin Timberlake, Love Never Felt So Good, na programação da Rádio Eldorado, nessa manhã de domingo. Antes rolou por aqui ainda Green and Gold, com Liane Lahavas, teve Nina Becker, Estrada do Sol, e Luna em Riviera, da banda Celton. Agora a gente continua com New Light, do John Mayer.

0: Encontro aqui de Drug Dealer e Wise Blood, Real Think, na programação da Rádio Eldorado, fechando esse nosso primeiro bloco musical juntos nessa manhã de domingo. A gente teve ainda aqui o Young Gun Silver Fox com Emilia, Everyday Dreamer, som da banda Franz Ferdinand, e teve o John Mayer com New Light. Antes de sair aqui pro intervalo, ó, tem um convite pra você, né? 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Que, enfim, passou tanta gente incrível por aqui, teve tantos programas maravilhosos. 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Agora sim, tem um intervalo e daqui a pouquinho a gente volta com mais. Segura aí.
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0: O terno Devendra Banhart, Shintaro Sakamoto, volta e meia aqui na programação da Rádio Eldorado nessa manhã de domingo. Antes rolou por aqui Feel Like Making Love, de George Benson, e teve Miss Red com Kings of Convenience. Agora tá na hora.
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0: Vamos para a primeira edição de hoje do Selo Eldorado de Qualidade. A gente está no último lote da história do Selo Eldorado de Qualidade, com o fechamento em breve da Rádio Eldorado, né?

São 10 anos de selo no ar, a gente compartilhando com você, melhor ouvinte, músicas descobertas em cada cantinho do mundo, das mais diversas línguas. A gente fala agora, essa é a minha música favorita desse lote do selo Eldorado de qualidade. Até quem é travado na hora de dançar não vai resistir ao groove dessa música. Ela chama Body Flows, é da banda britânica Nubian Twist. É puro swing do começo ao fim, com moldes de soul, funk, afrobeat, com percussão vibrante, vocais cheios de alma e metais em estado de festa. E o convite para se jogar na pista é proposital. Body Flows celebra a dança como elo cultural, válvula de escape e também como uma forma de resistência. O Nubian Twist é um coletivo londrino que tem como marca essas doses cavalares de energia pulsante no palco. Se fosse para comparar essa energia de show, eu acho que dá para citar aqui no Brasil o Baiana System. E aí todo esse estado de graça só é possível graças ao blend que une músicos virtuosos com uma produção afiada. A gente vai ouvir então agora uma big band em potência máxima. Nubian Twist com Body Flows, minha música preferida do último lote da história do selo Eldorado de qualidade.

0: Que você ficou parado. Eu tenho certeza que você mexeu pelo menos o pezinho. Nubian Twist, Body Flows, aqui na programação da Rádio Eldorado, o som que ganhou o nosso selo Eldorado de qualidade. Sensacional esse som. Se você quer saber mais sobre essa banda britânica e também sobre vários outros artistas que entraram na nossa programação recentemente com o nosso selo Eldorado de qualidade, tá tudo lá no nosso site. É só acessar radioeldorado.com.br.
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0: Eu sou Felipe Teles, a gente continua juntos por aqui até o meio-dia.

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6: De volta aqui na Rádio Eldorado, a rádio dos melhores ouvintes. Ótima manhã de domingo pra você que tá com a gente. Hoje, 10 de maio de 26. Eu sou Felipe Teles, a gente segue juntos por aqui até o meio-dia. Pra você ouvindo Eldorado aqui em São Paulo, no seu rádio, em 107.3. E pra você também que se conecta com a gente pela internet, tem nosso site, tem nosso aplicativo e ainda a sua assistente de voz. Daqui a pouquinho tem por aqui o Police, vai rolar também Rolling Stones, Gilberto Gil. Tem o Aaron, uma das revelações aí recentes, né, do jazz. E a gente começa aqui esse bloco com outra revelação, inclusive ela ganhou o Grammy de Artista Revelação no começo desse ano. Tô falando da Olivia Jean, vamos curtir Nice to Each Other.

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Uma das revelações do jazz aqui na programação da Rádio Eldorado é o Aaron com Wonderful Thing na sua manhã de domingo. Antes rolou por aqui também o Mosca, a Seta e o Alvo. Teve Summer Flink, Cade Lang e a Olivia Dean com Nice to Each Other. Agora a gente continua com The

0: Tumbling Dice, Rolling Stones, aqui na programação da Rádio Eldorado, pra fechar esse nosso bloco. Antes rolou por aqui ainda Parcels com With or Without, teve Tides, Jamila Woods com Bonobo, e ainda Spirits in the Material World, do The Police, que abriu aqui o nosso bloco. A gente faz agora uma pausa e volta daqui a pouquinho, volto direto com o Gilberto Gil. Já, já.
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Bombay Bicycle Club no encontro com a Chaka Khan aqui na programação da Rádio Eldorado Tekken 2 na sua manhã de domingo. Antes rolou por aqui ainda Santana com Evil Ways e teve pela internet Gilberto Gil. Eu, Felipe Teles, vou fazer uma pausa. Daqui a pouquinho começa por aqui o Eldorado em Campo com Raíssen Abac, que já está aqui na minha frente, com Gustavo Lopes também. É, eles fazem... Bom, esse é o último domingo, né, de Rádio Eldorado no ar. Então eles vão fazer uma retrospectiva desses anos todos de Eldorado em Campo. Tá um programa super especial, então não perde não. Já já começa Eldorado em Campo com Raíssen Abac e Gustavo Lopes aqui na Rádio dos Melhores Ouvintes. Eu, Felipe Teles, volto na sequência a partir das 9. Até já!

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6: Olá, seja bem-vinda, seja bem-vindo você também. Está começando o Eldorado em Campo, na sua última edição, né, numa trajetória aí de 4 temporadas aqui na Rádio Eldorado, que teve o seu encerramento anunciado agora para o próximo dia 14 de maio. Mas estou aqui com o Gustavo Lopes. Tudo bom, Gustavo?
7: Tudo bem, Raíssen, amigos, ouvintes. Um prazer mais uma vez ter todos vocês aqui.
6: E hoje a gente está com dois convidados muito especiais, dois amigos nossos, né? O Robson Morelli, que é o colunista de esportes da Rádio Eldorado, e o Nelson Wolter, nosso operador da mesa de som do Jornal Eldorado, que prepara muitas coisas para o esporte da Eldorado. Morelli, bom dia, bem-vindo.
8: Bom dia, boa tarde, boa noite.
6: É, o pessoal nos ouve em qualquer horário.
8: Qualquer horário, qualquer horário.
6: Exato.
8: Olha aqui, ó, quem é o responsável, né? O responsável...
9: Ou irresponsável.
8: De todas aquelas brincadeiras.
6: Todos somos irresponsáveis.
8: De todas aquelas brincadeiras.
6: Nelson, bem-vindo também, viu?
9: Muito obrigado, Raíssa. Obrigado, Gustavo, pelo
6: Valeu,
9: convite.
6: Nelson.
9: É uma honra. Muito obrigado.
7: Aliás, né, a gente que tá, obviamente, nesse momento... que nos deixa emocionado, né? Claro. O Eldorado em Campo, ele estreia em 19 de março de 2023, ou seja, completando 3 anos, é
6: três
7: isso?
6: 3 anos, mas a quarta temporada.
7: Mas a quarta temporada.
6: Em andamento.
8: É isso, entrou na quarta temporada.
6: Entrou na quarta.
7: E aí fui fazer um levantamento, foram 125 programas durante esses anos.
6: Tudo
7: com
6: isso.
7: Este aqui, 126 programas, né? Esse, claro, tem um carinho especial da gente, porque a gente tá cercada de gente bacana. E a nossa ideia, né, Raíssen, nesse último programa, era trazer exatamente o que a gente considera a equipe esportiva da Rádio Eldorado, né? Robson Morelli, colunista de esportes, não só do Jornal Eldorado, mas do Fim de Tarde Eldorado, enfim, sempre que tem alguma coisa acontecendo no mundo esportivo, é Robson Morelli que tá aqui, e o Nelson Wolter tá aqui representando toda a equipe técnica que faz possível esse programa ir para o ar. Estamos falando de Moacir Biasi.
6: Está aqui com a gente.
7: Está neste momento comandando, não está aqui na frente das câmeras.
8: Ele é o VAR ali, ele está no VAR.
7: Exatamente. E o Carlos Amaral também, né?
6: Que é o presidente da comissão de arbitragem.
7: Isso, exatamente. São Paulino sofredor. Mas é muito especial para a gente ter vocês aqui hoje nesse programa.
9: Muito obrigado.
7: Né? Fazendo esse fechamento de ciclo, pode ser que tenha o início de um novo ciclo.
6: Pode ser,
7: sabe, né?
6: É o último, mas...
7: Exato.
6: Vamos aguardar os acontecimentos.
7: Mas Morelli, a gente estava até conversando fora do ar, você entra na rádio, na verdade, via Rádio Estadão na época, né? Em 2017.
6: 16.
7: E depois continua com a gente, depois que virou tudo Eldorado novamente, né? E aí você continua com a gente fazendo as suas colunas.
8: É engraçado que eu venho do jornal, né? Eu venho do Jornal da Tarde, depois o Estadão, depois o pacote todo, né? Do jornal, Estadão, internet. E aí o Próspero era meu editor. Luiz Antônio Próspero, ele também fez bastante coisa na rádio.
6: Grande Próspero também.
8: Excelente, talvez um dos melhores jornalistas com quem eu já trabalhei.
9: Ele fazia o quadro, né? Antes
6: fazia
9: ele
6: o quadro. Fazia o quadro. E antes dele era o PVC, o Paulo Vinícius Coelho.
8: E antes era o PVC. E aí a gente começa. E assim, o jornal é uma coisa, a internet é outra coisa, e a rádio é uma coisa completamente diferente, né? E eu consigo...
7: Você nunca tinha feito rádio, né, antes?
8: Eu tinha feito comentários em rádio na Rádio Globo.
7: Tá.
8: O Belezinha trabalhava lá.
6: O Belezinha
8: me ligava pra gente fazer jogos.
6: Vamos explicar quem é o Belezinha?
8: Pode explicar.
6: O Nelson pode explicar melhor quem é o Belezinha?
9: Não sei quem é.
6: Ah, o Belezinha não é o nosso operador lá que ligava?
8: Isso.
6: Eu pensei que você tinha trabalhado com o Belezinha.
9: Não.
6: Então tá bom. O Nelson trabalhou em tudo que é lugar.
9: Não é da minha época.
6: Então tá bom.
9: O Sistema Globo eu trabalhei de 77 até 80.
6: Tá bom.
9: Depois voltei mais um pouquinho. Sim. Mas...
8: Aí ele me ligava, então 50... eu tinha essa experiência no rádio, né? Mas aqui foi uma assim, foi descobrindo, né? E o nosso espaço ali do esporte foi ganhando importância, foi ganhando leitor. Aí a gente entendeu que, e eu sobretudo, né, que vim de um jornalismo mais duro, né? Hard news. Aí o Nelson... Perdidos no espaço, né? A abertura da minha entrada era Perdidos no Espaço. E eu conheço, porque eu era fã da série, né? Falei, rapaz, isso aqui é outra coisa. Eu tenho que mudar, né? Eu tenho que ser mais leve, eu tenho que ser mais tranquilo. É notícia, mas também é leve. E é engraçado que agora vendo os comentários de todo mundo que escreveu, e muita gente escreveu pra gente agora nessa semana.
6: Na mobilização semana passada, do ouvinte em nosso favor.
8: Eu percebo essa identificação com esse trechinho que a gente faz todo dia.
6: Total.
8: E eles gostam. E assim,
6: mesmo não gostando de esporte.
8: Então,
6: tem gente que fala isso.
8: Cansei. Ontem eu estava lendo os e-mails, os comentários nas redes. Não entendo nada de futebol, não gosto de esporte, mas eu não perco você. Então, assim, você acha que está fazendo a coisa certa no lugar certo, né?
7: Não, aliás, pode falar.
9: Não, eu ia falar que principalmente na virada do ano para cá, que virou, realmente se tornou o um encerramento do jornal.
8: Sim.
9: Isso. Né, com a saída da Eliane, e aí o jornal começou a encerrar às 9. E, porque, assim, a gente fazia o quadro, e era tudo muito alegre, tudo, mas aí acabava o quadro, intervalo...
6: A gente seguia, né?
9: Seguia, voltava a Eliane...
8: Seguia com a política, com a Eliane...
6: Cantanhede.
9: E o noticiário pesado, como sempre, né?
6: É normal na política,
8: então,
6: né?
8: Brasília, né?
9: Aí
8: Brasília.
9: Tinha essa... Né, ficava leve e ficava pesado de novo. E agora não. Agora, depois de janeiro, virou o encerramento do jornal mesmo. E o jornal termina sempre pra cima, né?
7: Aliás, como o nosso público ele é rotativo no rádio, né? Eles estão falando desse momento do jornal. Eu vou pedir até pro Moacir pra gente colocar. Pra quem não ouve o jornal de manhã, quem acorda um pouquinho mais tarde, depois das 9 da manhã, né? E não ouve... Porque é muito importante, porque o Nelson, ele transformou as entradas do Morelli. Porque, assim, claro, o Morelli é um monstro de profissional e as entradas dele sempre foram especialíssimas, né? Assim, mas o que o Nelson captou de essência deu um plus para esse quadro, que ele é diferente de qualquer outro comentário esportivo no rádio do Brasil. Vou pedir pro Mo, então, colocar, soltar aí, pra gente ouvir este momento.
6: Então, vamos lá, chegou a sua hora agora.
2: Perdidos no Espaço.
6: Liga dos Campeões, hoje define finalista, é isso?
10: É isso, hoje vai o finalista, o primeiro.
6: Então vai lá, Arsenal e Atlético de Madrid, primeiro jogo foi 1-1.
10: Foi 1-1, eu vou ficar com o Arsenal.
11: Receba os aplausos.
10: 2-1.
12: 2-1.
13: Na trave!
14: Libertadores, quarta rodada, Sporting Cristal e Palmeiras, 19h. Eu continuo achando o Cristal frágil.
10: Cristal pode quebrar. Palmeiras 1-0.
13: Na trave!
14: Barcelona e Boca Juniors comigo. Comigo que não sou eu, é você, na Paramount.
10: 21 horas no Paramount. Ah, eu fico com Boca. Fico com Boca 2-0 no Barcelona de Guayaquil.
14: E você vai abrir a boca lá pra fazer os comentários também, né?
10: Sim, vou estar lá. Sintonize.
14: Tá bom. E Juventude do Uruguai contra Atlético Mineiro.
10: Aí nós já estamos falando de Sul-Americana. É, eu vou ficar com o Atlético. Atlético sem Hulk.
15: Esmago você.
10: E Atlético 1-0 no Juventude.
14: E Sul-Americana ainda. Recoleta do Paraguai e Santos.
10: Aquele 0-0 gostoso. Ah.
13: Na trave!
14: Deportivo Riestra da Argentina e Grêmio.
10: Fico com o Grêmio também. 1-0.
16: Só um. Assim não dá.
17: Se não dá.
6: Bom, então tá aí uma amostra, né? Esse foi o
7: e isso
6: que
7: é de segunda a sexta, viu, gente?
6: Todo dia tem, tendo palpite, mas eu queria que o Nelson explicasse, né, pra gente da onde que veio, porque é uma coisa que você criou, você foi falando comigo na época também, mas eu é uma criação sua, né, Nelson?
9: O que acontece é, assim, essa parte dos resultados não tinha. Até um determinado ponto, e principalmente antes dele, né?
6: Antes do Morelli. A culpa é do Morelli, na verdade.
8: Exato. Quase aquela zebrinha, né? Lembra da zebrinha?
7: O Morelli que fica... É aquele diabinho que fica no ombro, né? Soprando no ouvido da gente.
9: Exato. E assim que o Robson veio e a gente... O quadro ficou naturalmente mais alegre, mais, né? Mais bem-humorado. E aí a gente começou a fazer os palpites. Eu não lembro exatamente em que momento. Mas aí o que acontece? Eu pegava a parte dos palpites que vocês faziam, eu comecei a sonorizar com algumas trilhas de filme, né? De desenho, séries, de, né? Séries, e cada dia uma diferente, que é divertido, e vocês entravam também nos personagens e tudo. E, na verdade, eu me utilizo do material que vocês me fornecem, não é isso? É pra, o que vocês falam ali, eu adequo para a montagem do oráculo. Os resultados eu só... critico, com muito carinho, sempre, né?
8: Correto.
6: Mas, o carinho é dele, sempre.
9: Correto,
6: né?
9: Sempre carinhosamente.
7: Claro.
9: Mas assim, o resto da montagem são o que vocês me dão. Aí fala do Hulk, entra o Hulk, fala o Diniz, né, os técnicos. E eu tenho um material vastíssimo aí de coisas que eu guardei desses personagens. Né?
6: Isso é montado ali pelas 5 da manhã, né, Nelson?
9: É, 5 horas. É a hora que eu sento aqui para... Eu chego um pouco mais cedo, mas aí eu sento aqui.
6: E aí você começa
9: a montar. Ideias já... A hora que eu acordo, que eu não assisto o jogo, né? Então eu abro...
7: É porque o Nelson tem que estar aqui 3 horas da manhã, 4 horas da manhã, né?
9: 4 horas da manhã,
7: né, Nelson?
9: E a hora que eu abro o tablet, eu vejo os resultados do dia anterior, eu me lembro mais ou menos quais foram os palpites e tal, eu já começo a imaginar como é que eu
8: já
9: vou montar.
8: Já começa a pensar na maldade.
7: Que bom que alguém lembra, né? Porque, ó, vou cometer uma indiscrição.
6: Pode
7: aqui.
6: Pode falar.
7: Vou falar uma coisa de bastidor. O Morelli, ele não participa só do Jornal Eldorado, ele às vezes também participa do Fim de Tarde Eldorado. E lá o Emanuel e o Leandro pedem os palpites. Aí ele manda mensagem pro Heisen.
6: Não,
7: pro
6: Heisen
7: lembrar quais foram os palpites que ele deu no jornal pra ele poder
6: repetir. Peraí, já aconteceu de eu estar caminhando. Eu faço caminhada à tarde ouvindo o Emanuel e o Leandro. E aí, toca o telefone, Morelli. Você lembra quanto que eu falei? Aí fala lá o jogo. Eu falei, pô, você que falou?
8: Primeiro assim, um jornal é 8 da manhã, o outro é 17.
7: Isso.
8: Né?
9: Quase 12 horas depois.
8: É difícil, o futebol é dinâmico. O futebol é dinâmico.
7: Você vai mudando o seu palpite ao longo do dia,
8: você
7: é isso?
8: Lê informações ali durante o dia.
7: Você dá a vitória do Santos, aí o Neymar briga com o Robinho Júnior, você fala, ah, isso vai...
6: Aí já muda, né?
7: Vai mudar
6: muda.
7: O
8: não, na verdade, minha memória é péssima, né? E aí eu fico... E palpite, né, gente? Palpite, às vezes, você tira, né?
9: Exato.
8: Da cachola, assim, né? Não tem base científica, viu, gente? Não tem base... Não é só o meu, não. De todo mundo. Não tem base científica. Você pode falar o retrospecto, o time tá assim, o time tá assado. Mas deu um drible, choveu, muda tudo. Muda tudo, né? Muda tudo. Ontem eu fiz o Barcelona de de Guayaquil e o Boca. O Boca era favorito, mesmo jogando em Guayaquil. Sim. Então o campo estava encharcado. No primeiro tempo a bola não rolava. Muda tudo, né? Eu falei assim, olha, 2-0, 2-1 que eu falei pro Boca, eu acho que vai dar Barcelona. Hoje meu palpite seria 1-0 Barcelona.
7: Entendi.
8: Mas hoje o jogo já foi também.
7: Exatamente. Aí fica mais fácil. Mas é muito legal, porque a gente fala muito no esporte de entrosamento, né?
6: Isso.
7: E acho que isso é muito importante. Primeiro eu queria aqui exaltar a qualidade da equipe técnica da Eldorado, a sensibilidade que a equipe técnica, a gente citou aqui o Moacir, o Carlão, o Nelson que está aqui com a gente, mas tem o Vitor, tem o Brunão, né? O Bruno Melo, enfim, que inclusive monta este programa, né? Ele que finaliza esse programa que vai ao ar no domingo às 8 horas da manhã. Aqui, deixar um abraço também pro Bruno. Mas esse entrosamento...
6: Aí o Fifo que tá com a gente também agora, né?
7: O Fifão também, que ficou aí um período com a gente. Mas esse entrosamento que vocês têm, porque isso é muito importante também, né? Ter esse entrosamento para que o quadro ele saia do jeito que ele sai no ar, né?
9: E liberdade artística também. Não é isso que a gente... Claro, com responsabilidade, né?
6: Claro.
9: Né? Mas a liberdade que o Emanuel nos confere aqui é essencial, né? Para poder fazer esse trabalho. E assim, através disso a gente fica muito à vontade para brincar, né? Do jeito que a gente normalmente faz. Então não tem nenhum... Vamos dizer, nenhum empecilho, né?
7: Sim,
9: a gente tem toda a liberdade para fazer. Né?
6: Aliás, esses efeitos aí, nessa liberdade que o Nelson está falando, às vezes eu coloco lá em umas situações, porque eu falo umas coisas na hora que não está nada planejado, e ele vai lá e bota um efeito, né? Na hora, né?
9: O personagem, né?
7: É que é esse entrosamento, né?
6: Entrosamento.
7: Quer dizer, você, com um olhar, você já capta o que o outro quer. Então, isso é muito difícil, viu, gente, ter em rádio. O que tem de equipes disruptivas por aí no rádio, em que o operador não se entende com o apresentador, isso é muito comum, viu?
9: Só um negócio muito particular, e aí o Heisen sabe disso, eu não olho para ele. Eu trabalho com os monitores altos, então eu não sei. Na verdade, eu prefiro não olhar.
7: Sim.
9: Eu vou através do áudio mesmo, da sensibilidade do áudio, dos momentos. Então, não prefiro nem ver, porque eu acho que fica mais natural, né?
7: Não, e o mais difícil é porque o Morelli, em grande parte das vezes, está longe, né, da gente, né, Morelli?
8: Fazia daqui quando eu estava aqui, né, no Estadão, no prédio do Estadão. Faz 2 anos que eu saí e aí eu comecei a fazer da rua, né? Da onde eu estiver, né? Faço da minha casa, faço quando estou viajando. Fui pro Mundial o ano passado, né?
6: Você já fez até da Bahia de férias.
8: Fui pra Bahia. Então eu faço. E assim.
7: Tomando água de coco e falando com a gente.
6: Só água de coco.
8: É verdade.
6: Né?
8: É assim que acontece mesmo. E sempre me pergunto: puxa, amanhã é feriado, você vai fazer? Vou. Eu não folgo. Se vocês repararem, eu trabalho de segunda a sexta, com muito prazer.
6: Mas tem futebol todo dia, né, Moreno?
8: E tem futebol todo dia, que também eu falo isso, né? Tem futebol todo dia, né? Mas eu não... Não dá pra folgar, né? Assim, não claro. Dá pra folgar. E é muito fácil pra mim também, né? Eu acompanho, eu preciso acompanhar pela minha profissão. E aí eu mando o roteirinho, né? Eu mando, vou falar disso, vou acertar de conta. Às vezes eu ponho jogos que não são no dia, né? Como hoje, eu pus o Bragantino hoje, né?
9: Blooming Bragantino.
8: Que é amanhã.
9: Amanhã.
8: Acontece.
6: Mas esse amanhã já foi porque o programa tá indo ao ar domingo, só pra vocês saberem.
8: De manhã não é fácil, não, né? Então a gente faz o roteirinho, às vezes eu acordo o produtor, porque eu mando pro produtor errado.
6: Isso.
8: Né? Já acordei o Gris algumas vezes.
9: Quanto que vai ser Blooming Bragantino?
8: Então, o Bragantino vai ganhar. Então, assim, é muito natural. E o que o Nelson falou, eu acho assim, essa liberdade de você fazer, você pega confiança, né?
9: Sim, sem dúvida.
8: Você pega confiança. Às vezes você acerta, às vezes você erra, às vezes fica, né, mais legal, menos legal, mas você faz porque você tem confiança. E eu sou um pidão, né? Porque eu vivo pedindo tempo, né? Antes eu pedia tempo, né? Eu quero mais. E crescemos aí, 12, 10, 15. Isso. Às vezes a gente estoura, né? E o diretor briga com a gente. Fica bravo.
6: Então, mas assim, tudo isso que você está falando é bem legal, porque foi sendo construído, né, Morelli? Você começou ali, como você falou, você não tinha muita experiência em rádio.
8: Nada.
6: Mas você é do rádio, cara.
7: Natural.
6: É muito natural. Você, para nós, é do rádio. É como se você estivesse sempre fazendo rádio a vida toda.
8: É, não é a minha formação, né? É. A minha formação é outra, né?
7: Mas o bichinho do rádio, quando ele pica a gente, aí é complicado.
8: Mas quando você faz com amor, com carinho, gosta de fazer, você faz tudo bem, né? Qualquer coisa que você faça com carinho, amor e que você goste...
7: Verdade.
8: É, você faz bem, você se diverte. E é o que a gente faz aqui, né?
9: E tendo o retorno dos
8: informando,
9: ouvintes, né?
8: Informando, falando dos acontecimentos. A gente não pode perder isso, né?
6: E criticando quando, né? Você fala,
7: e quando o assunto pede uma seriedade, é tratado com a seriedade que ele merece.
6: Sim, você fala, por exemplo, sempre dos casos de racismo, né?
8: É.
6: Dentro de campo, ou nas torcidas.
8: A gente faz, a gente informa, né? Tem informação no quadro todo, né? Uhum. De uma forma leve, né? Por isso que a gente consegue pegar tanta gente, é o que você falou, né? Não gosto de futebol, mas não perco você.
9: É. Exato. O quadro.
7: E é interessante, né? Que eu tava pensando ontem, quando eu tava pensando no programa, né? Que a gente ia gravar hoje. Eu tava pensando quando... Vou cometer outra indiscrição aqui, mas eu acho que hoje tá permitido.
6: Tá liberado. Vamos contar, né? Tudo aí.
7: Exatamente. Que eu lembro que o Emanuel Bonfim veio conversar comigo com o Heisen, né? Porque ele falou, olha, a gente, de esporte na rádio, a gente tem o Morelli. O Morelli, que faz os comentários. Mas ele falou, mas eu sinto falta, eu acho que o esporte tinha que ter um espaço a mais dentro da rádio, né? Porque o esporte é importante. E ele falou, eu queria que você e o Heisen tocassem um programa de esporte no domingo, né? Um programa de entrevista. E eu lembro que até a gente conversou e falou assim, vamos fazer uma coisa diferente? Não vamos focar em futebol, vamos focar em atletas de outros esportes, vamos focar em outras visões dentro do esporte. Às vezes um profissional que trabalha com esporte e que não é um atleta, né? Uhum. Mas que é tão importante quanto o atleta. E assim nasceu o Eldorado em Campo. Eu acho que essa é a missão que a gente teve. A gente apresentou alguns esportes para os ouvintes.
6: Até para nós.
7: Até para nós, exatamente. A gente aprendeu muito. A gente discutiu assuntos importantes, a gente está falando de racismo, mas discutimos vários outros assuntos que permeiam o esporte e que são muito importantes também. E o mais legal é que eu tinha um receio, exatamente, as pessoas não gostam de esportes, não vão se interessar pelo programa. Pelo contrário, o que a gente recebe de retorno nas redes sociais é exatamente, nossa, eu não conhecia esse esporte, nossa, que história marcante a desse atleta. Nossa, que assunto legal que vocês abordaram. Então, assim, de alguma forma, através do esporte, a gente conseguiu também tocar as pessoas, né?
6: Eu acho que até com inclusão também, porque a gente falou muito dos para-atletas, né, também.
7: Total.
6: Que estão aí dando medalhas pro Brasil o tempo todo. Então, a gente teve...
9: E tem relativamente pouco espaço,
6: e
9: né?
6: E pouco espaço. E aqui eles tiveram, né, acho que a gente conseguiu... estar com eles, trazê-los aqui. Às vezes, alguns a gente conseguia trazer no estúdio, outros era remotamente. Mas
7: até porque atleta é aquela coisa, né? Cada um tá num canto do mundo disputando um campeonato, né? E aí fica mais complicado. É. Mas é muito legal.
8: Mas essa pegada é legal porque o atleta olímpico, o que não é do futebol, ele precisa desse espaço, ele precisa contar a sua história, ele tem muitas histórias, abriu o microfone para que eles contassem essa história. Tem a parte de gestão do esporte, que é muito importante, tem a parte de organização, de fisioterapia, médica, tem muitos assuntos que a gente... que trata do esporte.
7: Os literários do esporte, muita gente que escreveu livros sobre esporte.
8: O literário do esporte, né? Que a gente não, às vezes não dá porque falta de tempo, porque falta de oportunidade, por falta de espaço. Por isso que esse programa, ele foi importante e é importante por isso. Uhum. E ele poderia seguir tranquilamente por mais 10 anos, porque o esporte vive ano a ano, né? Acaba em dezembro, aí todo mundo fala, não quero mais saber de esporte, né? Não quero mais saber de futebol, meu time não ganhou. Chega janeiro, os primeiros dias depois das festas de janeiro, não vejo a hora de ver um joguinho.
6: Oxe!
8: Ano de Olimpíada, ano de Olimpíada, todo mundo quer saber como estão os atletas olímpicos, de quem a gente fala pouco, né?
9: O futebol domina muito a visibilidade e o dinheiro do esporte, né? Dos patrocínios, né? Então esse pessoal tem que ter esse espaço para poder...
7: Não, e historicamente,
8: é isso.
7: E historicamente, a Eldorado, ela tem como premissa também isso. Por exemplo, a Eldorado foi a primeira rádio, talvez no Brasil, né? não posso afirmar 100% de certeza, mas do Brasil, por exemplo, ela transmitia campeonatos de vela. Na década de 70, 80, a Eldorado transmitia campeonatos direto de Ilhabela.
6: Gestão aí do João Lara, né?
7: Isso,
6: João Lara
7: exatamente.
6: Mesquita.
7: Até recentemente eu fui buscar em arquivos, em 2016, a gente tinha boletins de vela aqui na rádio.
11: A regata Eldorado Alcatrazes, abertura da semana de vela de Ilhabela, foi uma festa completa e um teste de habilidade para mais de 160 tripulações. A prova, disputada durante quase todo o sábado em mais de 90 quilômetros, contou com ventos fracos, fortes e moderados em várias direções, exigindo o máximo de cada velejador.
7: Para você ver a importância de não focar somente no futebol, sabendo que o futebol também é importante e que a gente focou muito no futebol também. O Morelli, duas Copas do Mundo, se eu não me engano, aqui pela Eldorado,
8: duas,
7: né? 2018
8: e
7: 2022.
8: É. 14 também, não, 14 não, 14, não. É 18, 22, exatamente.
7: 18,
8: e agora 22. Ia também, né, porque o dia 8 de junho eu viajo agora.
7: Isso.
8: E a gente tava, né, tudo marcado pra gente cobrir também pela rádio Eldorado.
6: Jogos Olímpicos também, né, você fez lá o Sochi, né, que você fez.
8: O que é cobrir pela rádio? É você fazer boletins, é você entrar na programação.
7: Ao vivo.
8: É você fazer ao vivo, é você participar dos programas, é você ir assim, com fuso horário, com a dificuldade de às vezes você tá num lugar que não dá pra falar e você procura um cantinho.
7: Isso que eu
8: pra
7: ia falar. A quantidade de vezes que eu liguei pro Morelli, ele, peraí que tá barulho aqui, peraí que eu vou... E repórter de rádio, gente, é isso, viu? Vai gravar dentro da cabine do banheiro pra ter um silêncio, vai pra escada de incêndio.
8: É,
7: né?
8: Isso, coisas exatamente assim. Isso. Você procura os cantinhos pra você oferecer um som bom, sem ruído, né? Agora, você é colunista, você é repórter, você é informante. A gente já trabalhou com informantes de trânsito, né? Ó, você tá onde? Tá trânsito aí? Não tá? Conta pra gente.
6: Já.
8: Cara que não tem, pessoas que não tem, assim, afinidade nenhuma no seu prazer de falar com a gente e de dar informação. Ó, tô parado aqui no... E a gente é a mesma coisa quando tá no front, né?
6: Mesma coisa.
8: É a mesma coisa.
7: E diferente de TV, né, Raíssa, desculpa te interromper, porque na TV, você vai fazer um link ao vivo, o produtor vai lá, acha um lugar legal pra você ficar, o repórter, aí tem um câmera que te ajeita. O repórter de rádio, amigo, é aquela coisa, pega pra capar. Quando te ligam, você tem que dar um jeito de achar ali um cantinho, um espaço pra poder falar, ver se o sinal tá bom, né, se o áudio tá bom.
9: Você liga pro repórter e fala, não, pera um pouquinho,
6: é agora.
8: É isso.
9: Tem que entrar.
6: E eu até quero fazer uma pergunta pro Nelson, mas já que vocês falaram, eu vou lembrar, porque eu, por ser o mais velho aqui, não, o Nelson é mais velho aqui, é um pouquinho a coisa, mas assim, de entrar no ar, eu entrava no ar de orelhão com ficha telefônica, ou ligação a cobrar, e às vezes com pessoas esperando na fila para você fazer um boletim. Mas eu queria destacar um negócio do Nelson que o ouvinte, acho que percebe, o ouvinte e ouvinte percebem, mas que é agilidade, que é de raciocínio. Talvez raciocínio eles não percebam tanta distância. Mas nas mãos, eu tenho certeza que os ouvintes percebem essa agilidade nas mãos que ele opera lá, a nossa mesa de som. Então, da onde que vem essa agilidade, Nelson? Aos 60, vamos fazer a conta, pode fazer a conta?
9: Pô, claro.
6: Quase 68.
9: Quase 68.
6: Quase 68.
9: Quase 50 de rádio.
6: Isso.
9: Se deixarem, eu vou fazer.
6: Tá bom.
9: Em janeiro do ano que vem.
6: Tá bom.
9: Não, então, eu acho que... primeiro, eu sou apaixonadíssimo pelo que eu faço. Eu saí uma época de rádio e o rádio não saiu de mim. Tanto que eu, depois de uma experiência em indústria, né, fiquei 5 anos fora e acabei voltando. Né, então, e tô desde então de volta mas realmente é uma paixão. Claro, a minha sobrevivência, né, eu devo tudo, né, a criação dos meus filhos e agora ajudar os meus netos também. Sempre trabalhei muito, né? Duas rádios, são 12 horas por dia, fora os deslocamentos, né?
8: Sim.
9: Então, a carga intensa, mas foi feito, e o tempo todo, com tanta paixão, que eu jamais me cansei, né? Não tenho problema nenhum de esgotamento, zero. Aliás, é isso que eu tenho até falado para os amigos aí. O corpo envelheceu, mas a cabeça está melhor do que antes.
7: É verdade.
9: Né? E o ouvido, então, né?
8: Maravilhoso. Aí tem essas identificações. Mas não é só isso, não, tá sendo modesto, né?
6: Eu acho muito
8: modesto.
6: Eu acho. Conta mais aí.
8: Ele tem uma mesa ali.
6: Que é uma nave.
8: Uma nave, tem uns 300 botões.
6: E tem duas, na verdade. A do ar, né? Ao vivo, e depois, mas ele monta as coisas nesse estúdio que tá ao nosso lado aqui, um outro estúdio.
8: E ele mexe em tudo ali, né? Ele comanda o negócio. Eu vim hoje fazer, né? Hoje
6: é quarta. Hoje é quarta que a gente tá gravando.
8: Vim
6: você
8: fazer
6: tá nos ouvindo no domingo aí.
8: Ao vivo, né? Eu tenho um botão pra apertar pra fazer funcionar.
6: Eu também, um botão.
8: Um
6: só.
8: Botão.
6: E a gente erra às vezes, né?
8: Ele falou isso pra mim. Ele falou assim: ó, eu vou apertar, não mexe nada. Né? Não. E ele tem 200 botões.
7: Não vai tirar a rádio do ar.
8: E ele controla tudo. Ele falou: ó, eu tenho um botão. Pá! Mas assim, tem que ter uma atenção danada, tem que estar ligado o tempo todo,
9: sim,
8: né?
9: Concentração.
8: Você não pode, né? É. Imagina você num foguete da NASA, nós até brincamos com isso, né? Ó, pelo amor de Deus, não aperta nada no foguete até a gente chegar na Lua, né?
6: Isso.
8: Porque senão você vai ser ejetado, né?
6: E só vou dizer que o Nelson, aí já é fora de esporte, mas a gente tá lá fazendo jornal ao vivo, e às vezes ele fala pra mim, acidente na Ayrton Senna. Tem muita coisa que eu falo lá que é o Nelson que me avisa, que ele tá vendo na TV, tá lá ligadão, eu tô, sei lá, lendo uma notícia, fazendo um comentário, e ele que me avisa. Eu acho que o Nelson, eu já falei pra você, Nelson, você é um produtor, um jornalista também, é um tudão.
7: Aliás, você sabe que quando eu entrei aqui, final de 2011, eu entrei pra fazer a cobertura do prêmio Caboré. Aqui.
6: Era um frila, como se diz.
7: Era um frila.
6: Trabalho temporário.
7: Era
6: vai.
7: Tipo 2 meses que eu ia ficar e depois ia embora.
8: Era um bico.
7: Era um bico.
8: Agora é chamado job.
7: Job.
8: Agora é job.
7: E aí, gostaram, não sei porquê, mas gostaram do meu trabalho.
8: Sabemos.
7: E aí eu fui ficando, né?
6: Foi.
7: E aí eu fui contratado na época pela Rádio Estadão. E aí sabe onde me jogaram, Morelli?
8: Aonde?
7: Logo de cara.
8: Aonde?
7: Na coordenação do jornal, com Raíssen Abac, na época Mia Bruscato, que apresentava junto com Raíssen Abac, e o Nelson aí...
8: Só fera.
7: Comandando o circo todo, né? E aí eu tive o prazer aí, durante 4 anos que eu fiquei na coordenação do jornal, trabalhar com esses dois caras, que eu considero que foi o meu período de maior crescimento profissional. Né? Porque você tá com duas escolas. O Nelson. E eu tomei muita bronca do Nelson, viu, no começo, viu?
8: Tipo assim.
7: Muita bronca.
8: Não aperta nenhum botão?
7: Tomei muita bronca. Mas assim.
8: Eu tomei essa semana.
7: Mas eram puxões de orelha que hoje, por exemplo, eu tenho que coordenar o jornal, eu faço com o pé nas costas. Mas graças a esses ensinamentos. É. E o Heisen, nem preciso falar, né? Jornalismo puro e. E claro que é uma das figuras que eu me inspiro aí no jornalismo.
6: É. Daqui a pouco a gente volta com o Eldorado em Campo.
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6: Estamos de volta com o Eldorado em Campo. Mas é isso, a gente, na verdade, é uma equipe, né? Acho que está todo mundo muito entrosado. Você acabou de falar também o programa 125 edições, é isso? 126?
7: Agora estamos no 126.
6: É mais do que muito time, do que muito técnico...
7: Tem de tempo,
6: tem,
7: né?
6: Tem de tempo num time. 125, 126 jogos, né? Não tem. Então teve, sim, uma longevidade que agora vai ser encerrada. Não sabemos...
7: Não sabemos muito bem o que o futuro nos reserva.
6: O que vai acontecer. Mas a gente tem um ano que é de Copa. A gente tinha planos aqui também de falar de Copa, né?
7: Claro.
6: E o Morelli vai para a Copa.
7: Morelli, né?
6: O Morelli vai para a Copa agora, que você acabou de falar, dia 8 de junho.
8: Dia 8 eu viajo.
6: Então você vai fazer um trabalho aqui para casa, né? Pro broadcast.
8: Eu vou fazer pro broadcast.
6: Do Estadão.
8: Do Estadão. Tem as minhas coisas também. Mas a rádio estava incluída, né? A rádio estava incluída nesse pacotão aí.
9: Ele sempre é um período muito rico, né, para cobertura de rádio. Sim, também, né? Uma Copa do Mundo é um negócio extraordinário,
6: total,
9: né?
6: Total.
9: Por mais que assim, muita gente esteja descrente da seleção brasileira, né? Por motivos óbvios, né? Porque,
6: sim,
9: realmente o nível futebolístico nosso... Não querendo me alongar nisso, mas...
7: A gente chegou,
9: mas,
7: né, a transmitir, tá ruim, né, uma Copa do Mundo, né, aqui em 2010, na época ainda a Rádio Estadão. Em 2010, né, a Copa da África do Sul. Né? Quando a rádio fez aquela parceria com a ESPN, né?
9: Isso.
7: Que, aliás, né, isso nos vários profissionais aí reconhecidos hoje que passaram pelo Eldorado, né? O Everaldo Marques estava aqui na
9: Paulo época, Soares.
7: O Paulo Soares também.
8: Antero,
7: o Villani, Gustavo Villani,
6: o PVC, Lula,
7: Antero Greco,
6: PVC.
7: O PVC, quer dizer, o Milton Leite, que foi diretor de jornalismo,
6: foi
7: inclusive.
6: De jornalismo,
7: né? Eldorado,
6: antes,
7: né?
6: Do esporte, sim, né?
7: Exatamente. Então, quer dizer, para vocês verem o nível dos profissionais que já passaram pela Copa Morelli.
8: Isso,
7: claro.
8: Eu fui para a Copa da África pelo Jornal da Tarde. Ainda não tinha pisado ainda na rádio, eu estava ainda nessa transformação. E era repórter, né? Tinha gente mais acima que poderia ajudar mais na rádio. Eu acho que a rádio tem, quando você faz um programa desse, você convida as pessoas para vir aqui fazer um programa, para gravar, para falar do seu trabalho, um programa esportivo, as pessoas vêm. Então, isso é um pouco o retorno olhando de fora para dentro. Que é um pouco o que a gente está vendo agora com essa notícia, né? Do fechamento da rádio. Tudo que tá acontecendo. Ontem eu fiquei até 2 horas da manhã lendo as mensagens das pessoas, e tem muito carinho ali. Eu não tinha essa dimensão do programa, do que a gente faz, das entrevistas que são aceitas e que vão pro ar, o que vocês fizeram, né? Nesses anos todos, nesses 3 anos, 4 anos. A gente não tem noção a gente não tem noção de como é fazendo todo dia, fazendo todo domingo. Mas quando a gente tem uma notícia dessa, aí que a gente percebe. Quando tem essa manifestação de fora para dentro, aqui tá todo mundo muito triste, mas lá fora tem muita gente triste.
9: Não, pessoalmente...
8: Isso faz muita diferença.
9: Pessoalmente, no domingo passado...
6: Na Paulista,
9: Tivemos demonstrações de carinho, assim, um negócio espetacular.
6: E detalhe, não foi só de lamentação, né,
9: não,
6: Nelson?
9: Não, sim.
6: Foi de que podemos fazer?
9: Esperança,
6: vamos,
9: né?
6: Esperança, vamos pra frente, vamos dar um jeito. E sim, e aqui a casa, vamos dizer claramente, a casa está sensível a essas manifestações.
8: Sim, sim, é legal.
6: Se vai acontecer alguma... Ela percebeu o movimento, porque eu não quero desmerecer nenhuma rádio, trabalhei em grandes rádios, como o Nelson também trabalhou, a gente trabalhou junto também em outros lugares. E aí é o seguinte, poucas rádios, eu diria poucas, ou talvez nenhuma, faça aos seus ouvintes, sem ter feito nada, porque aqui não foi feito nada daqui de dentro, e espontaneamente irem para a Avenida Paulista, como foram no domingo passado, um dia de chuva e frio em São Paulo. Né? Ninguém, eu tenho muito carinho por outras rádios que eu trabalhei, teve uma rádio que eu trabalhei que fechou, infelizmente ninguém foi pedir para ela... Posso dizer aqui, a Rádio Globo, né? Infelizmente, ninguém foi lá pedir para ela voltar a funcionar dessa forma, na Paulista, com todo respeito. Eu acho que a Rádio Globo devia ter continuado.
8: Sim.
6: Estou dizendo isso.
1: Todas as rádios.
6: Todas as rádios.
1: Nenhuma rádio deveria fechar.
8: Agora, quando você faz um programa desse, Eldorado em Campo, e você convida as pessoas, pô, eu vou lá na Eldorado. É legal isso, entendeu? E por isso que esse programa caminhou com tantas histórias, né? E tantos personagens, né? Tantos Isso. personagens.
1: A gente está falando de Copa do Mundo, eu combinei aqui mais ou menos com o Moacir. Gente, o programa não tem roteiro hoje, nada. A gente está aqui batendo papo, jogando conversa fora aqui.
9: Não está tocando música, equipe, né?
6: Hoje sem música,
1: sem música
6: nessa
1: também,
6: última edição.
1: Porque, enfim, a gente quis fazer uma coisa para vocês conhecerem um pouco melhor a equipe de esportes da Rádio Eldorado, né, que é super importante, e a gente separou algumas coisas de arquivo aqui, né, e como a gente tava falando de Copa do Mundo, vamos ouvir a narração da abertura da Copa do Mundo, é de qual Copa do Mundo? É a da 2010, a de 2010 África, né? Moacir vai colocar aí pra gente ouvir.
19: De agora, com nossas vozes e nossos olhos, vamos transmitir a Copa do Mundo da África do Sul. Aqui na África do Sul, em Joanesburgo, são 4 horas e 5 minutos. Atenção, Brasil, apita o árbitro. Com a saída do México, a bola rola e comigo rola a bola.
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19: Começou o 19º Campeonato Mundial de Futebol. Aqui nada mais importa. O México joga à esquerda no seu rádio todo de preto. À direita no seu rádio, a África do Sul, camisas amarelas, calções verdes. Desce o México pela ponta esquerda. Bola colocada para o atacante Franco. Dominou, preparou, tentou. O giro foi desarmado.
1: Então tá aí, com o Paulo Soares, né? O Amedeão, né?
6: Recentemente, Paulo.
1: Que a gente perdeu, que
8: Eu tava nesse jogo. Abertura da Copa de 2010.
1: México e África do Sul.
8: África do Sul do
1: João Santana.
6: Era o Parreira.
1: Ah, era o Parreira?
9: O Joel começou o trabalho, né?
1: Isso, é verdade, tem toda a razão. Saudade, né?
8: Muito, e o Paulo, muito. A voz do Paulo, né?
1: E que narrador, né? Que era o narrador, apresentador.
6: E pessoa também, né?
9: O cara mais humilde que o Paulo Soares, eu acho
8: incrível.
1: E que encontrou sua alma gêmea dentro do jornalismo esportivo com o Antero Greco, né?
8: Que nasceu aqui também, né? Nasceu no grupo, né? No Grupo Estado. Foi repórter aqui a vida toda.
6: Então, até vou contar para vocês, quando eu entrei aqui, eu entrei pouco antes do Gustavo, mas assim, quase juntos, né?
1: Questão de meses.
6: Meses. E aí eu cheguei aqui, e aí ali na Central Técnica, eu nem sei se foi o Moacir que me chamou, acho que o Moacir não foi, porque ele estava de manhã, mas alguém me chamou lá. Eu ainda não conhecia todo mundo, e aí, tem telefone para você, era da ESPN. Aí era o Paulo, aí depois, bem-vindo, eu te liguei para te dar um abraço, eu tinha trabalhado com ele na Rádio Globo, e na CBN, e na Bandeirantes. E aí, tem uma fila aqui para falar com você, daí ele foi puxando, Antero, o EV, acho que o EV também falou, várias pessoas foram falando lá comigo. Então, rádio também tem isso, que o Nelson sabe, acho que melhor que todos nós aqui, porque ele trabalhou em um monte de rádio também. Você trabalha numa, em duas, você já conhece todo mundo.
9: Isso.
6: Todo mundo vira seu amigo ali, com você certeza. Tem relações, né? Então o Nelson, por exemplo, Fernando trabalhou na Excelsior. Eu também trabalhei na Excelsior.
9: Na Globo, Excelsior Globo,
6: Excelsior,
9: né?
6: Excelsior Globo, mas eu não trabalhei com ele
1: eu,
6: lá.
1: Eu não era nascido.
6: Depois virou CBN, aí eu trabalhei lá, ele não. Depois trabalhamos na Bandeirantes, agora juntos na Estadão e na Eldorado. Então a gente cria esses vínculos que é o rádio que cria. Não é o streaming... Tá? Com todo respeito, a gente faz streaming. Esse programa
1: não é o algoritmo, né?
6: Não é algoritmo. É Eldorado e é rádio quando ela não segue o algoritmo. Esse programa vai para streaming. Daqui a pouco vai ter gente
1: também,
6: que vai nos ouvir no streaming.
1: Vai no formato podcast.
6: Vai no formato podcast. Mas essa interação, seja com ouvinte, seja entre os profissionais, é só o rádio que proporciona. Não é o jornal, né? Não é a televisão, nem a televisão, nenhum outro veículo vai proporcionar, a não ser o rádio. Desde que tem vida, deem vida a ele, o deixem sobreviver, invistam nele, com um departamento comercial funcionando,
9: isso.
6: Né,
9: isso é
6: com projetos,
9: né?
6: E tudo mais.
9: Fundamental.
6: É isso.
9: É impossível, aliás, não é só o rádio, né? Nenhum produto que não tem venda. Ele não se vende sozinho.
1: É verdade.
9: Né? Tem que ter alguém que conheça do veículo para poder fazer essa intermediação. E aí o crescimento vem, né? Se ninguém cuida disso, difícil.
6: Eu queria aproveitar só o Nelson, para não perder a Copa do Mundo, que tem uma coisa que o Nelson faz que talvez as pessoas poucas saibam. Você bota, né, Nelson, narrações de gol.
9: Isso.
6: Em várias línguas. Então a gente já botou no ar aí. Fala você, Nelson, o que, que a gente.
9: Na época de Copa do Mundo, o YouTube ele fica mais aberto a esse tipo de coisa, porque tem muita, muita coisa de futebol, narrações em várias línguas, né?
6: A gente botou em árabe.
9: Japonês,
6: italiano, alemão.
9: Onde tem jogo importante, a gente acaba achando, né?
6: E quem que é o mais... qual a narração mais emocionante?
9: Ah, é a brasileira, geralmente o pessoal mais frio, né? No inglês, futebol inglês, por exemplo, os caras parecem que estão narrando um baile de gala.
1: É verdade.
9: Aí quando sai o gol, o cara dá um animado.
6: Aí dá, no gol eles são animados.
1: E tem um detalhe, eles não narram... Não, e eles não narram o tempo inteiro. Fica um silêncio aí ele. Fulano tocou a bola agora. E fica um silêncio, assim. Eu tava assistindo aquela Sky Sports esses dias, né? Tava vendo um jogo do campeonato inglês, era assim. Ficava um silêncio, aí de repente, Haaland. Ficava um silêncio.
9: Não, mas você sabe o que é, Gustavo? Eu falo com experiência, né, disso aí. A narração de televisão era assim mesmo. Porque a imagem tava lá. O narrador de rádio falava porque ele tinha que localizar, mostrar o campo e designar onde o jogador estava. Então ele não para de falar o tempo todo. E na TV não, na TV era mais espaçado. O Luiz Noriega, né? Um grande narrador.
8: Pai do Noriega.
6: Pai do Maurício Noriega.
9: Pai do Maurício, é. Narrador espetacular. Ele narrava

0: Os melhores narradores que nós temos na televisão hoje são pessoas que vieram do rádio,
1: sem dúvida,
0: né? Que acho que tem essa coisa, o improviso, que é muito importante, né? É, a gente fala muito do quanto o repórter, o colunista de rádio, ele precisa ser um improvisador, né? Porque ele está ali diante de situações que às vezes o pegam de surpresa e ele precisa continuar. O quanto que o Heisen pega o Morelli de surpresa no meio da história?
2: Nunca, né? Nunca.
3: Quase nunca.
0: E o Morelli vai lá e tira de letra, né? E isso é uma coisa que o rádio dá pra gente. Exato. Né?
3: Mas aí tem a ver também, e a gente pode estar falando também com estudantes de jornalismo, tem a ver com a formação, né? Você tem que estar atento. Se você é jornalista, você tem que estar bem... Tá atento a tudo, né? Sou jornalista e, assim, eu não penso jornalismo por setores. Jornalista esportivo, jornalista político.
2: É tudo jornalismo, né?
3: Tudo é jornalismo, né? Uhum. Tudo é jornalismo. É, e você precisa estar atento às coisas que estão acontecendo. Ouvir, ler, ver, né? Discutir. É, você precisa estar antenado com as coisas, porque amanhã o Heisen me pergunta sobre a confusão Estados Unidos e Irã. E o Irã está na Copa, e a Copa é nos Estados Unidos, sim. Eu tenho que saber alguma coisa sobre isso. Né? Eu tenho que saber alguma coisa sobre isso. É, então, você precisa usar seu tempo para se informar. Isso vale para os futuros jornalistas.
0: Eu tô falando de narração, vamos colocar mais um momento?
2: Oba,
0: vamos, que é um momento muito especial para os São Paulinos. O Carlos Amaral, que deveria estar aqui nesse momento, ele não está.
2: Mas ele que mandou para o lugar? Ele que mandou?
0: Não, eu que pedi para o Moa. O Moa vai colocar agora, não vou falar qual é o momento, vocês vão ouvir.
4: Você apresenta a bola para ele, bico da área, na ponta esquerda, Fernandinho girou, saiu do Chicão, apertou, pode marcar o centésimo gol, ele tenta o centésimo gol. Júlio César no canto esquerdo, pro gol à esquerda no seu rádio, 5 da barreira. Rogério Ceni pela meia esquerda, autorizando, partiu, pé direito, bateu, vai!

0: vou falar, arrepia, né?
1: Ô, um goleiro.
0: Olha, eu vou dizer uma coisa, não tem narração na televisão que me arrepie tanto quanto narração de rádio. É impressionante, assim, né? Dá aquela coisa, né? Da emoção. E o narrador e também o repórter de rádio, eles precisam passar essa emoção, né? Porque é exatamente o que a gente tá falando, não tá vendo aquilo, né?
2: Exatamente. E aí você vai conhecendo as pessoas também, né? Agora a gente tá tendo esse retorno dos ouvintes, e as pessoas conhecem a gente, esperam algumas coisas da gente, que nem a gente sabe que tem que entregar, né? O Paulo, né, 100, 100, 100, dificilmente ele ficou pensando que eu vou gritar 100, 100, 100, 100, 100.
1: Na hora veio.
2: Veio na hora, não, né? Eu já ouvi o Milton Leite também falando as mesmas coisas. Algumas coisas você tenta criar, mas outras saem na hora, igual o Galvão Bueno, sai na hora. E os outros também, narradores de rádio, sai na hora, né? Sai na hora. Como agora, 100, 100, 100, sensacional, né? 100, sensacional essa narração, né?
1: Muito.
2: Então, assim, é uma coisa natural de quem tá fazendo ali e do sentimento. Você que falou muito de sentimento.
3: Improviso e emoção.
2: Exatamente.
3: E deixar fluir, né? O narrador de rádio é tudo isso, né?
0: Não, e outra coisa, o Nelson já trabalhou com transmissão também, né? O Nelson
1: esportiva.
0: E já é também, muito já. Mais difícil, porque o operador precisa estar atento para colocar a vinheta, para colocar ali a brincadeirinha, né? É uma coisa que você tem que estar muito ligado, sim, né? É um momento até tenso, né? As pessoas estão se divertindo e o operador de som,
2: é
0: né?
2: Trabalho, né? Tá ali assim, só a gente tá trabalhando
0: tenso,
2: aqui, né?
0: Para não fazer nada errado.
2: Toda vez que eu falo do Diniz, aparece um som lá do Diniz, né?
3: Geralmente um xingamento.
2: Geralmente, ele tá numa fase mais tranquilinha. Tá. Mas geralmente é xingando alguém.
1: Agora, por exemplo, o operador que está lá na transmissão, se ele estiver no estúdio, se o Nelson estiver no estúdio e está ocorrendo uma transmissão, o cara não pode levantar nem para, sei lá, vou pegar uma água ali e já volto. Não, porque aí o narrador vai falar tempo e placar, vai falar, e aí ele tem que soltar uma vinheta qualquer ali.
3: Um efeito.
1: Então, realmente, exige muita agilidade também, né?
3: De raciocínio. Concentração,
2: né?
3: Exatamente. Concentração e atenção, né? Isso é fundamental. E resiliência, porque é isso. Agora, os ouvintes imagino que não saibam disso, né? Antigamente, cada

0: só tinha comercial no intervalo do jogo, eventualmente. E cada comercial era num cartucho de 30 segundos. Então você tinha que soltar um comercial por vez. Hoje você solta o break inteiro, 3 minutos. Dá, né, dá para você correr para fazer, tomar água, ou eventualmente vir no banheiro bem correndo. Mas antigamente não dava. Antigamente era, né, ainda mais em jogo de futebol.
1: Lá na Paramão, onde eu faço os comentários, é assim. Quando acaba o primeiro tempo, aí o rapaz fala com você, né? No ponto. Olha, 3 minutos, 4 minutos. Que aí você vai, levanta, vai tomar uma água e volta. Que é um monte de comercial.
2: Você passando. Calcula o tempo até o banheiro.
1: É,
3: né? Ah, então deixa eu te contar uma coisa. Já que estamos falando das indiscrições, o Nelson bota um relógio. Como é que é o relógio quando você bota para cronometrar ou despertar quando você vai ao banheiro?
0: É o relógio celular, exatamente.
3: Relógio celular, o que você faz?
0: Eu boto o cronômetro regressivo, no intervalo de 4 minutos. Eu boto lá 2h45. Porque aí ele toca, ainda tem 1h15 para chegar no destino e voltar, né?
1: Minuto. Aqui é que nem a NASA.
2: É porque não tem só a ida, tem a volta.
1: Exatamente.
2: Tem
1: a volta. Isso aqui é que nem a NASA.
0: Então, se apitar o celular, eu sei que ainda tem um lastro, né?
3: Por isso que ele chega com a mão molhada.
0: Enxugar a mão é um negócio mais difícil.
1: Mas é uma coisa que eu aprendi com vocês também, no programa, né? É o tempo. Porque eu venho de outra indústria, né? Você tem o tempo para fechar o jornal, para fechar a revista, mas é um tempo que você vai pensar lá no finalzinho do dia, né? No rádio, não. No rádio você tem um relógio ali, ó, tem que acabar 9 horas, tem que acabar 8h50. Lá eles vivia falando isso pra mim. Eu tenho que entregar 8h58. Eu falei, mas qual a diferença de entregar 8h58 e 9h15? Né?
2: A diferença é o tamanho da bronca do chefe.
1: Pra mim não tinha diferença nenhuma.
0: E o próximo colunista, né?
2: Exato.
0: Que é uma hora que pulgava.
2: Porque se atrasa um, é um efeito.
0: O Moacir ligava pro colunista, aí faltava um para as 9, tá atrasado. Eu ouvia.
1: Mas eu não tinha esse entendimento, né? Eu achava 2 minutos a mais, 2 minutos a menos, né? Mas aí eu comecei a entender, porque tem tudo isso. Tem um cara que vem depois, tem um comercial que tem que pagar. Então, assim, é uma indústria nos trilhos, né? Nos trilhos.
2: Exatamente.
1: Não pode sair. E eu já fiz programa com vocês, assim, eu tô indo para Ribeirão, né? Eu fico um pouco lá, um pouco em São Paulo. E às vezes eu falo assim, ó, hoje é da estrada, né? Hoje é da estrada, são 300 quilômetros, São Paulo, Ribeirão, Ribeirão, São Paulo. E eu calculo mais ou menos onde eu vou parar com 10 minutos para respirar, para sintonizar e para poder falar. Eu geralmente não falo dentro do carro, porque o som abafa. Não falo dirigindo, claro, óbvio, né? Porque não dá para concentrar, ler e falar.
2: Sim.
1: Então eu tenho que parar em algum lugar. E já passei alguns perrengues, assim. A estrada continua, o tempo correndo e não aparece nenhum lugarzinho para você parar. E você não vai parar numa estrada em qualquer lugar, né?
2: Não.
1: Então, assim, olha, eu já vivi isso, viu? Na estrada para entrar no programa.
0: Já ouvimos buzina de caminhão, eventualmente.
1: Caminhão, aí você procura um lugarzinho, os cantinhos, né?
2: Sim.
1: Você procura, aí você tá num cantinho que não tem ninguém, sossegado, aí vem um caminhão buzinar, encostar, fazer barulho, aí você não tem mais como sair, né?
2: Eu fiz muita reportagem do carro, né? Uhum. Então, assim, a gente, isso é normal, viu, gente? A gente tá em deslocamento, às vezes, na época que eu tava mais na reportagem, saía de uma pauta, tinha que ir para uma outra, e no meio dessa pauta já tinha que falar da pauta anterior, e era no deslocamento, era no meio do caminho. Tem uma história interessante, não sei se vocês sabem, eu fui repórter esportivo por um dia, né?
1: Um dia.
2: Num jogo. Eu trabalhava numa outra emissora, tava tendo a transmissão, enfim. E aí, a gente tem uma central técnica aqui. E aí, a central técnica é o que fica fazendo contato com os repórteres. Repórter fulano, você tá na escuta, tá ouvindo? E o cara vai lá falando no microfone pra ver se o áudio tá saindo, enfim, tudo bem. E aí começaram a chamar um repórter, e o repórter não respondia, não respondia, não respondia. E aí pediram pro pessoal descer da cabine, alguém da cabine, ir até o campo pra ver o que tinha acontecido. E o repórter passou mal.
3: Puxa
2: vida. Né? O cara chegou lá, ele tava sendo acudido lá, tomando água, não sei o quê. O pessoal, pô, não tem condições. E aí o meu chefe, na época, virou e falou: você vai ter que ir pra lá. A gente não tem repórter pra substituir, você vai ter que ir pra lá. Ele vai pro hospital, né, ver o que aconteceu, uhum. Você vai pra lá. E aí eu peguei o carro da emissora, fui pro estádio, e aí entrei, foi a minha primeira passagem. Eu tentei até achar esses dias, mas foi a minha primeira passagem como repórter esportivo.
1: Isso me lembra um acontecimento no antigo Allianz Parque, né? Agora é o antigo Palestra Itália,
3: acho
1: na verdade.
3: Que eu até sei o que você vai falar.
1: É, Palestra Itália, um amigo chovendo, nosso, né? Palmeiras e Fluminense.
3: Raios,
1: eu tava lá. É, e aí, a gente era repórter de jornal e a gente ficava ouvindo o rádio, né? É, e aí tava ouvindo a rádio. E aí caiu um raio atrás do gol. Pá, gol da piscina. Estoura tudo. Brá. E aí o narrador, eu não vou falar o nome de ninguém. O narrador
3: é amigo nosso.
1: O narrador da rádio falou assim: atenção, repórter tal! Parece que alguém foi atingido pelo raio aí atrás do gol.
3: Podemos falar. É o nosso amigo Alex Miller. É o Alex Miller.
2: É o que foi atingido pelo raio.
1: Alex Miller.
3: É o Alex foi atingido.
1: Você que tá aí atrás do gol, veja quem foi atingido pelo raio.
3: Era ele. Na Rádio Bandeirantes.
1: É o Paulo. Meu Deus! O repórter atingido foi o Alex Miller.
0: É um palmeirense tão apaixonado que o raio veio direto dele, né?
1: Rapaz, mas aquele dia tava chovendo demais.
3: Muito, muito. Infelizmente, ele se recuperou, né? Porque às vezes as pessoas...
2: Não, com certeza.
3: É fatal, né? E ele se recuperou.
0: Muito bem.
3: Conta a história até hoje, o Alex. Mas é isso. Acho que é um retrato que a gente procurou trazer aqui, né? Do que a gente procura fazer no esporte aqui em Eldorado, procuramos fazer nesses anos todos. Especialmente com vocês dois, né? Que eu acho que o Nelson, na parte operacional, mas não só operacional, porque eu já disse que ele pensa também no que a gente faz e nos induz a fazer muitas coisas. É. E o Morelli, que é a nossa grande voz.
2: A nossa referência, né? É o líder do esporte da Rádio Eldorado.
3: Isso.
1: E eu falo coisa, hein? Até sonoplastia, né? O chicote do Indiana Jones.
0: Isso só me ajuda.
2: Sonoplasta também.
0: Continue criando. Pra mim é maravilhoso.
1: Você sabe que eu tive um tio que fazia novela no rádio.
2: Ah, é?
1: Meu tio Luiz.
2: Rádio novela.
1: É, rádio novela. É. E ele me contava essas histórias.
3: Ah, assim. Então
0: Sonoplastia.
1: É, talvez tenha vindo daí. Eu agradeço o carinho, agradeço assim a oportunidade. É, fiz tudo com carinho e se continuar, eu farei, continuarei fazendo. É, e aprendi demais, né? Aprendi demais, ganhei confiança, vim para um lugar onde eu não conhecia, não sabia o que fazer. E liberdade total, né? Liberdade total. Uhum. E aí você tem o retorno dos ouvintes, você tem o carinho. Isso é muito legal, isso é muito legal. Eu trabalhei 20 anos no Estadão e trabalhei nos últimos 8 anos, né, nesses minutos, na Rádio Eldorado. E dá para até falar que as pessoas me conhecem mais pela rádio do que pelo Estadão. Embora tenha a marca do Estadão também.
2: Claro.
1: Mas assim, é uma coisa muito imediata, né? Uhum. As pessoas guardam a sua voz, às vezes pede para ver o seu rosto, né? Uhum. E isso fica, né? E como eu li as mensagens, eles falam muito da gente, né? Puxa, como é que eu vou sobreviver sem vocês de manhã? Como é que eu vou sobreviver sem vocês à tarde? Como é que vai ser agora? E eu entrei num lugar onde não tinha esporte, né? Então assim, eu pedi licença e fui abrindo a porta.
0: Invadiu.
1: E fui ficando, né?
3: Que bom que você
1: isso
3: fez.
1: Isso é muito legal, isso é muito legal.
2: Não, com certeza. E a intenção era realmente mostrar alguns vocês já conhecem do ar, né? Mas os rostos por trás aí de toda essa produção esportiva da Rádio Eldorado.
0: Eu só queria dizer que estou muito lisonjeado do convite, foi... Excelente, muito obrigado,
3: Harris. Era o mínimo que podia fazer, né? Para te homenagear.
0: Queria
3: também
0: agradecer o Moacir, que é o cara que me dá todo o suporte para eu poder realizar meu trabalho. É um cara que praticamente me carrega no colo aqui de manhã, a manhã inteira. O Carlos Amaral, que é nosso supervisor, né? E cara incrível também, um profissional genial. O Vitor Reis, que é da área comercial também, que é espetacular, pessoa incrível e um profissional. E o Bruno Melo, que é o mais novo, de idade e de entrada aqui também, que é outro profissional incrível e um cara espetacular. Eu queria homenagear todos eles assim, com a minha participação
3: muito
0: também.
3: Muito bom, muito bom.
2: Eu quero deixar também o um agradecimento ao Felipe de Paula, a Juliana Mesarroba, né, que fazem a curadoria musical do Eldorado em Campo. Agradecer ao Emanuel Bonfim também, né, pela confiança, né, de ter nos presenteado com esse programa. Agradecer ao Leandro Cacossi também, porque a gente tem o Prorrogação de segunda-feira.
3: Isso, a segunda.
2: Que é um spin-off do nosso programa, do Eldorado em Campo, na segunda-feira. E, claro, a gente não poderia deixar de agradecer a você que está nos ouvindo aí. Vocês são a razão disso tudo aqui, né? Tudo que é feito, tudo que é planejado aqui, que vai pro ar, é pensando em você, no que você gostaria de ouvir, de como você gostaria de ouvir. Então, é tudo feito para vocês.
3: Eu também reitero todos os agradecimentos, mas eu quero agradecer também ao Gustavo Lopes, né, meu parceiro aqui, pelos 126 programas que fizemos. Às vezes você saia de férias, eu fazia sozinho, às vezes eu saio de férias, você fazia sozinho, mas enfim, é o conjunto da obra, né, 126. E o Gustavo pensa muito nesse programa, é o cara que realmente pensa, então foi um prazer, Gustavo, estar com você.
2: Prazer é todo meu, Raiz.
3: Bom, e agradecendo aos ouvintes também, e a gente encerra este que... É possível, né, que seja o último Eldorado em Campo, a não ser que haja alguma mudança. Agradeço aí ao Robson Morelli e ao Nelson Wolter. É bom ter vocês aí, não só aqui, como na vida, né? Tá bom, gente?
1: Valeu. E a gente vai continuar juntos, né?
0: Pra sempre, isso não tem dúvida.
3: É isso. Então, a gente se despede, assim, de você que nos ouve aqui pela Rádio Eldorado. Tenha um bom domingo, um feliz Dia das Mães, né?
2: Exatamente. E mais tarde tem o show, hein, em homenagem ao Eldorado. Eldorado
3: a partir das 5 da tarde.
2: Na Casa de Francisca.
3: Ali no Largo da Misericórdia, em frente à Casa de Francisca, bem no centro de São Paulo. Leva a mamãe lá, então. Tchau, gente. Obrigado pela companhia nesses anos todos.
2: Tchau, gente. Abraço.
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5: Muito bom dia para você que está junto com a gente aqui na Rádio Eldorado, de volta nessa manhã de domingo, 10 de maio de 26. Eu sou Felipe Teles, estou por aqui, a gente segue juntos até o meio-dia, para você ouvindo Eldorado aqui em São Paulo, no seu rádio em 107.3, e para você também que se conecta com a gente pela internet, tem nosso site, nosso aplicativo e a sua assistente de voz. Bom, todo mundo sabe, né? Depois de tantos anos de música, histórias e encontros, a Rádio Eldorado, a rádio dos melhores ouvintes, encerra suas operações no dia 15 de maio. Até lá, a gente segue juntos no ar. Muito obrigado pela escuta, pela companhia e por fazer parte dessa história. Faltam 4 dias para o fim da Rádio Eldorado. Daqui a pouquinho, a gente tem por aqui o David Bowie, vai rolar também Adrian Quesada com a Illy. Sensacional esse som que a gente toca aqui na Eldorado. Tem ainda Daryl Hall e John Oates, tem selo Eldorado de qualidade. Vamos começar aqui esse bloco, essa hora, com o encontro do Mark Ronson com a Ray em Suzanne. Ótimo domingo pra você.

Common Sense, Firebird, aqui na programação da Rádio Eldorado na sua manhã de domingo. A gente rolou por aqui ainda Absolute Beginners com David Bowie e teve o encontro do Mark Ronson com a Ray Suzanne, essa música, né, que eles fizeram em homenagem à Suzanne, que era a diretora de uma empresa de relógios. Na verdade, o marido dela foi o fundador de uma marca de relógios suíça. Ele, enfim, faleceu e ela ficou ali incentivando os filhos a levar para frente essa história deles, né, enfim, no ramo de relógios. Hoje a empresa tem anos e anos e anos de tradição e a própria empresa convidou o Mark Ronson e a Ray para gravar essa música juntos, e aí eles fizeram essa música chamada Suzanne, justamente em homenagem a uma das figuras centrais aí na história da empresa. Bom, seguinte, a gente continua por aqui juntos até o meio-dia tocando mais som, mas antes tem recado, porque hoje tem, né, o nosso encontro Rádio Eldorado Vive, a partir das 5 horas da tarde, lá no Largo da Misericórdia, em frente à Casa de Francisca, aqui em São Paulo. A gente vai celebrar, né, toda essa história da Rádio Eldorado. Vai ter Charanga do França, tem KLJ, tem Maurício Pereira, toda a equipe da Rádio Eldorado, tem Felipe de Paula, nosso programador musical também, que vai discotecar por lá. Então, te convidar para participar desse momento junto com a gente, Rádio Eldorado Vive. Hoje, das 5 da tarde até as 8 da noite, no Largo da Misericórdia, em frente à Casa de Francisca, na Sé, aqui no centro de São Paulo. Vamos junto com a gente. Agora a gente continua, tocando mais som, tem Belle Sebastian.

0: que são My List, Daryl Hall e John Oates aqui na programação da Rádio Eldorado pra fechar esse nosso bloco. Antes rolou por aqui ainda a Paula Toller, Calma Aí, teve Mentiras com Carinho, do Adrian Quesada com a Illy, adoro esse som, e teve ainda Song for Sunshine com Belle Sebastian. Intervalo, daqui a pouquinho tem selo Eldorado de qualidade.
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2: Olá, tá na hora da gente falar de música e de cinema. Entre o final de 1968 e o final de 1969 foram lançados nada menos que 4 dos grandes faroestes da história. A saber, Era Uma Vez no Oeste, Bravura Indômita, Meu Ódio Será Tua Herança e o mais popular dos 4, que é Butch Cassidy, talvez por ser também o mais água com açúcar e divertido, e certamente também porque esse filme conta com 3 estrelas que causavam e causam palpitações. Paul Newman é Butch Cassidy, o cérebro de uma gangue de assaltantes do Velho Oeste. Robert Redford é o seu comparsa Sundance Kid, um cara do tipo rápido no gatilho. E a Catherine Ross, então muito famosa por causa do filme A Primeira Noite de um Homem, faz a namorada do Sundance e a companheira de aventura dos bandidos. Tudo vai muito bem na carreira fora da lei do Butch e do Sundance, até que um pelotão é organizado para literalmente caçá-los. O filme tem muitas cenas inesquecíveis, como por exemplo a Cat do Paul Newman e a Catherine Ross andando de bicicleta ao som de Raindrops Keep Falling on My Head, composição de Burt Bacharach e do Hal David, que inclusive ganhou o Oscar de melhor canção. Pois é, Bob Dylan foi o primeiro convidado para gravar a canção para o filme, mas, bom, a gente sabe essa história, ele recusou. Sorte do cantor B.J. Thomas, que conseguiu o maior sucesso de sua carreira e que a gente vai escutar agora.

0: A gente ouviu B.J. Thomas com Raindrops Keep Falling on My Head, do filme Butch Cassidy and the Sundance Kid, título original. Bom, uma curiosidade é que Sundance Kid deu nome também ao festival de filme independente americano Sundance, que acontece todo janeiro nos Estados Unidos e que é dirigido pelo Robert Redford, que deu esse nome e que é dirigido pelo Robert Redford. Bem, ele deu esse nome, claro, em homenagem a esse personagem que foi um dos mais bem-sucedidos da sua carreira. Bom, é isso aí. Até o próximo Cine Drops.
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0: Caetano Veloso, Minha Voz, Minha Vida, aqui na Eldorado. Antes rolou por aqui o Jorge Drexler, Al Otro Lado del Rio, e teve I Could Get Used to This, novidade aí da Jessie Ware.
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0: Bom, para mais uma edição do Selo Eldorado de Qualidade, as músicas que a gente descobre ao redor do mundo para compartilhar com você, melhor ouvinte, carimbadas com o nosso selo. Aqui a gente nem precisou pesquisar muito, porque esse cara é um grande astro do pop. Em março desse ano, ele lançou mais um álbum que marcou, né, o retorno dele, o aguardado The Romantic. Primeiro trabalho solo dele em quase uma década, nem parece que faz tanto tempo assim, né? Eu tô falando do Bruno Mars. Nesse intervalo ele se manteve em evidência, teve o projeto Silk Sonic junto com o Anderson .Paak, que enfim, vários hits saíram desse álbum, né? E teve também algumas parcerias que ele gravou com a Lady Gaga, com a Rosé do Blackpink. E aí agora esse novo disco chegou cercado de expectativa e reforçando uma ideia que o Bruno Mars vem defendendo há anos, de que o pop retrô bem feito é atemporal. Se no disco anterior, lá de 2016, o mergulho era na estética dos anos 80, agora no disco novo ele volta ainda mais no tempo e se entrega de vez pro soul dos anos 70. Estão lá influências de Marvin Gaye, Curt Mayfield, DOJs, além de elementos das raízes latinas dele, como congas, bolero e cha-cha-cha. O álbum é marcado por baladas intensas, arranjos vocais refinados e aquele cuidado minucioso que o Bruninho tem, quase artesanal, né? Com timbre e atmosfera. Aqui no Selo Eldorado de Qualidade, o destaque vai para On My Soul, que traduz bem esse encontro entre o clássico e o contemporâneo, com forte inspiração na soul music e o falsete inconfundível dele. Vamos ouvir On My Soul, Bruno Mars, aqui no Selo Eldorado de Qualidade.

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5: Olá, eu sou o Baba Vacaro e está começando agora aqui no Eldorado mais um Navega.

0: Ando Meio Desligado, do álbum A Divina Comédia, ou Ando Meio Desligado, dos Mutantes, de 1970, para abrir a trilha do Navega dessa semana, que mistura arte, design e arquitetura, do mesmo jeito que o evento que está na pauta hoje por aqui, a quinta edição da Mostra Aberto. Criada em 2022 pelo empreendedor cultural Felipe Assis, a mostra se propõe a investigar as relações entre arquitetura, arte e design em edifícios de relevância histórica, principalmente residências raramente acessíveis ao público que passam a funcionar como espaços de experimentação artística. Além de obras de arte escolhidas para dialogarem com a arquitetura, a cada edição, artistas e designers são também convidados a desenvolver obras inéditas. Nessa edição, a Aberto ocupa a Casa Bola, habitação esférica construída manualmente entre 1974 e 79, que sintetiza a pesquisa radical do arquiteto Eduardo Longo, uma postura experimental que se manteve à margem dos cânones da arquitetura. Essa edição fica em cartaz até 31 de maio, de quarta a domingo, das 10 às 19 horas. Hoje por aqui você vai ouvir uma conversa com uma das curadoras e responsável pela expografia da mostra, a designer Cláudia Moreira Salles, com o arquiteto e editor Fernando Serapião, que contribuiu para essa mostra com a curadoria da exposição sobre a obra de Eduardo Longo. E, para começar, você ouve agora uma conversa com o fundador da Aberto, Felipe Assis.
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0: Obrigada, Felipe, por estar aqui comigo e com os ouvintes do Navega. É um prazer receber você. E eu queria começar essa conversa, queria que você contasse para o nosso público o que é exatamente a Aberto, qual é a proposta desse evento e como surgiu a ideia de promover esse evento.
2: Obrigado, Baba. Obrigado, Rádio Eldorado. Aos ouvintes também do programa Navega, por ter me convidado para falar um pouco sobre a Aberto. A Aberto, ela surgiu em 2022, justamente de uma ideia de abrir lugares com uma arquitetura icônica para um diálogo direto responsivo com a arte. Então, desde de novembro de 2022, a gente tem ocupado algumas casas icônicas da cidade de São Paulo, projetadas pelo Oscar Niemeyer, Vila Nova Artigas, a Casa Ateliê da Tomi Otaki, da Chuming Silveira, que é a inventora do Orelhão. Ano passado fizemos a primeira edição internacional do projeto, que foi em Paris, em uma casa projetada pelo Le Corbusier. E esse ano a gente está com a exposição em cartaz na Casa Bola, na Rua Mauri, com a Avenida Faria Lima. E assim como a maioria das outras casas, é a primeira vez que essa casa é aberta para o público.
0: São, enfim, casas, né? Tinha um propósito residencial, de repente elas viram locais de exposição. O que que tinha na tua cabeça, assim? Qual que era esse desejo?
2: Eu acho que esse desejo veio um pouco dessa intersecção mesmo entre arte e arquitetura. Na verdade, de despertar o olhar de novos públicos. Então, eu brinco que eu gosto de ver quando uma pessoa vai visitar Aberto pela casa e ela sai interessada por algum artista, uma obra de arte, e também o inverso. Então, um pouco, eu vejo esse sentimento de missão cumprida quando isso acontece.
0: Realmente foi um desafio fazer uma exposição na Casa Bola, não?
2: Você é bem mal... Foi um desafio. Começou que quando eu fui visitar a Casa Bola, eu não sabia o tamanho dela, não sabia se caberia uma Aberto ou não. Então, eu fui lá de cabeça aberta para ver o que daria para ser feito. E quando a gente visitou, para minha surpresa, o Eduardo tinha esse espaço anexado à Casa Bola, que é um espaço de quase 1.000 metros quadrados e que tinha uma vocação enorme para ser uma galeria de arte. Então, o que poderia ter sido a menor Aberto se tornou a maior. E junto com isso vieram também alguns desafios. Então, primeiro, obviamente, do espaço, mas também do que fazer com essa galeria que ele chama de gaiolão, se a gente deveria colocar uma cenografia mais presente ou não, que tipo de artistas convidar, porque quando a gente expôs em outras casas modernistas, a gente foi para um caminho mais abstrato geométrico. Nessa, não, essa casa é disruptiva, ela é única, então a gente precisava também de artistas que, de certa forma, seguissem um pouco isso. Então, Foi uma edição desafiadora para a gente, tanto criativamente quanto operacionalmente.
0: Era isso que eu ia entrar nesse assunto agora, na curadoria, né? Então, para cada casa existe um pensamento da arte que realmente dialoga com aquele espaço, né? Como é que funciona a equipe de curadoria? Quem é a equipe e como é que funciona?
2: A equipe, desde a primeira edição, somos sempre em três. A nossa dinâmica funciona muito bem, que sou eu, a Kiki Mazzucchelli e a Cláudia Moreira Salles. A Cláudia também assina a cenografia da exposição também desde a primeira edição. Uma coisa que vem crescendo ao longo dos anos são os projetos comissionados. Então, normalmente a gente chega para os artistas, a gente convida eles para participar da edição e brifa também um pouco sobre a arquitetura, sobre o arquiteto, a casa, enfim. E eles voltam para a gente com um projeto que pode ser aceito ou não para ser incluído naquela edição da Aberto. Nesse caso, os artistas acabaram seguindo alguns caminhos diferentes. Então, um foi a forma ou a materialidade da Casa Bola. Número dois, um pouco a vibe dos anos 60, do Homem na Lua. Então, por exemplo, a Sandra Cinto fez duas telas que remete um pouco à coisa do espaço e que chama da janela da nave-mãe. E também tiveram artistas que seguiram um pouco a ideologia do Eduardo de reutilizar materiais. Então teve o Zé Tepedino, que fez umas obras com Havaianas, que ele encontra no centro do Rio de Janeiro. Então, cada artista faz uma proposta para a exposição que tem esse diálogo com o espaço, mas também sem não fugir da prática.
0: E eu acho que uma questão que pode ter, que os nossos ouvintes podem ter, é: as obras estão à venda?
2: Sim, 100% das obras estão à venda.
0: Ah, então, ou seja, ele é um evento com um caráter cultural muito forte, mas também é um evento que tem um lado comercial, que é a comercialização das obras como numa galeria de arte, é isso?
2: Exatamente. Como numa galeria de arte. Nessa, você perguntou se as obras estavam à venda, eu respondi 100%, mas nessa edição estão 100%, porque nas outras, normalmente a gente mistura um pouco também com algumas obras de colecionadores. Nessa edição, tem também algumas obras do próprio Eduardo, que ele que criou, que também não são vendidas. Só para
0: Ou seja, mas
2: pontuar.
0: isso também é livre, porque é um evento que você idealizou e você pode ali junto com a curadoria escolher.
2: É
0: Sei lá.
2: aberto.
0: É aberto, né?
2: Aberto.
0: Perfeito. Para terminar, Felipe, como você vai se reinventar para a próxima edição, depois dessas casas, depois de já ter ido a Paris? Você já tem ideias?
2: Boa pergunta, Baba. Não tenho ideias ainda. Nem quando, nem como, nem onde. Mas São Paulo é uma cidade muito rica. Em arquitetura, e tenho certeza que logo eu vou encontrar algum espaço impactante como essa.
0: E, na verdade, uma outra coisa que eu fiquei em dúvida também. A Aberto acontecia no segundo semestre, esse ano ela passou a acontecer no primeiro. Tem algum motivo para isso?
2: Na verdade, a gente não segue muito um calendário. Então, a primeira edição aconteceu em novembro, a segunda e a terceira aconteceram em agosto, a quarta aconteceu em maio do ano passado. O calendário da Aberto é mais a ocasião que dita o
0: É
2: calendário
0: aberto.
2: do que. É aberto também.
0: Muito bom. Obrigada, Felipe, pelo teu tempo. Obrigada por estar aqui com a gente.
2: Eu que agradeço, super obrigado.
0: E depois eu vou dar um serviço aqui com os horários, com os modos de visitação. E eu espero que tenha tanto sucesso ou mais do que as edições anteriores.
2: Obrigado, Baba.
0: Até a próxima. Estou aqui
2: Até a próxima.
0: curiosa, aguardando a próxima.
2: Você vai ser uma das primeiras pessoas a saber, pode deixar.
0: Obrigada. Um beijo.
2: Obrigado. Beijo.
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0: Já que a gente volta no tempo aqui nesse Navega com a Casa Bola, que abriga a quinta edição da Mostra Aberto, a gente ouviu Rita Lee, Hula Hula, do álbum solo de estreia dela, Build Up, de 1970, bem no clima da pauta, né? Antes você ouviu o Felipe Assis, idealizador da Mostra, e agora a gente segue em frente aqui com uma das curadoras e responsável pela expografia da Mostra, a designer Cláudia Moreira Salles.
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0: Cláudia, obrigada pelo seu tempo, obrigada por me receber aqui online para bater um papo sobre a Aberto.
2: Ah, obrigada, Baba. Vai ser um prazer participar da conversa.
0: Eu estive falando já com o Felipe sobre a Aberto, que é um evento muito interessante que tem acontecido na cidade já desde 2022. Na cidade, mas não só, né? Porque também já aconteceu fora. E eu queria que você me contasse um pouquinho como é que funciona a curadoria desse evento, né? Que acontece nessas casas incríveis. E qual que é o teu papel nessa costura entre arte, arquitetura e design?
2: O meu papel, ele começou justamente porque na primeira Aberto, o Felipe encontrou uma casa, que era uma casa do Niemeyer. E essa casa, ela tinha várias paredes de concreto que não podiam ser furadas. A maioria dessas paredes eram curvas e tinha muito vidro na casa. Então, são todas as condições que dificultam você expor arte, né? Então, o Felipe me chamou inicialmente para tentar entender um pouco que caminho que dava para, o que que dava para fazer nessa casa tão complicada para expor arte, mas tão bonita e irresistível para fazer a primeira Aberto. Então a primeira ideia foi fazer um cavalete e também precisamos fazer, já que não podia furar as paredes, umas garrinhas, algumas ferragens feitas assim, sob medida para aquelas situações. Então eu comecei com um trabalho de designer, mas quando você pensa numa exposição que não é uma exposição num cubo branco, esse espaço é um espaço arquitetural, que você tem aquilo que o Le Corbusier falava, que era o caminho da arquitetura dentro de uma casa. Então isso, além de provocar uma situação, quer dizer, você determinadas obras vão ficar melhores num ambiente, no outro, você agrupa obras de formas diferentes. Eu fui me envolvendo bastante na escolha, junto com a Kiki Mazzucchelli, curadora, e o Felipe, também na escolha dessas obras de arte. E isso fluiu muito bem, foi um primeiro projeto com pessoas, eu já conheci o Felipe, a Kiki eu não conhecia ainda, mas que a gente se deu muito bem, as ideias eram muito complementares, e mesmo que não necessitasse nas primeiras casas, não necessitava assim, exatamente uma cenografia, era você encontrar um lugar para certas obras de arte em determinados espaços da casa, e também procurar obras de arte que tivessem algum diálogo com aquele momento da arquitetura, com aquela linguagem, o vocabulário da estrutura dessas casas. Então, todas essas primeiras casas, foi essa situação. O que aconteceu diferente nessa Aberto 5, na casa do Eduardo Longo, que encontramos uma situação mais peculiar, porque era um grande galpão. A Aberto sempre se propôs, a ideia é que ela seria uma exposição que diferenciasse as exposições ou em feiras, ou em galerias de arte, ou o famoso cubo branco. Quando nós chegamos e encontramos o galpão do Eduardo, a bola era branca, mas esse galpão, ele era preto. As paredes eram pretas. E era um formato de um quase que de uma grande galeria. Uhum. Então, nós achamos que era necessário fazer uma cenografia. Uhum. E como esse período da bola, dos anos 70, toda a arte que a gente queria expor também é tudo a partir dos anos 60, 70. Quer dizer, nas anteriores nós tínhamos obras do período concreto, do período moderno. Nessas nós colocamos uma régua. Uhum. Seria dos 60, do final dos 60 para frente. Isso nos lembrou muito os anos 70, tinha aquela ideia do homem na lua. Pensamos então nessa cenografia que era de alguma maneira transformar esse espaço, que é um espaço muito amplo, esse espaço do galpão. A gente resolveu revestir esse espaço todo numa tela prateada. Então, nós transformamos isso, em vez do cubo branco, num cubo prateado. E com isso a gente conseguiu dar um clima muito, muito diferente. E como entra-se para a exposição, para a bola? A bola seria a cereja do bolo, né? A gente passa por toda a exposição.
3: Ela está, inclusive, na posição de cereja
2: ela
3: do
2: tá
3: bolo.
2: Onde, poxa, exatamente. Ela é uma cereja branca. Mas ela... É, você entra nesse espaço e você já entra num clima de uma coisa muito diferente. Como que tudo que o Eduardo propôs a fazer, sobretudo nesse período central do trabalho dele, que é o período, a fase da bola, né? A bola não é só uma bola, né? Acho que, como o Felipe deve ter explicado a bola, e o Serapião deve ter explicado a bola, ela partiu da ideia de fazer um prédio de bolas. Você tinha uma estrutura onde essas bolas eram encaixadas.
0: E essa é uma grande maquete, né, que ele fez pensando em como seria essa bola.
2: Exatamente. Então, você já entra nesse clima de alguma coisa muito... E é muito inesperado. As pessoas não esperam que no meio da Faria Lima você tenha um ônibus passando na frente. Tudo, você tem aquele espaço tão inusitado, né? E um espaço generoso, bonito. O teto todo é um espelho d'água. Então, entra uma luz bonita no espaço. E quando você chega no final da exposição, você passa por uma espécie de uma passarela, assim, quase que um túnel. Você chega nesse espetáculo que é a bola.
0: Eu imagino que cada um desses espaços que vocês escolheram tenha tido desafios bastante diferentes, né? Alguns que eram realmente espaços domésticos, que foram transformados em espaços de exposição, quer dizer, não transformados, porque no fundo é isso, você não pode... Sim. Mexer muito naquelas casas, né? E cada um tem o seu desafio, ou seja, é... Sim, o parque de diversões do designer, né? Então, para você, acho que isso deve ser realmente muito prazeroso de fazer.
2: Não, é muito, porque você tem situações, por exemplo, na casa do Niemeyer, a gente quis usar os quartos, eram quartos grandes e muito bons, mas a casa era cheia de armários, os quartos eram cheios de armários, então a gente trabalhou com cortinas para cobrir esses espaços. Então, cada casa, mesmo que não tenhamos feito exatamente uma cenografia, mas você sempre tem um trabalho de, ao mesmo tempo, respeitar, mostrar o espaço, né? Mas sem desfigurar e sem sair de nenhuma das regras de casas tombadas, como, por exemplo, a casa da Tomira, uma casa tombada, onde a gente podia, enfim, não podia furar, a gente usou os furos que já existiam na casa para perdurar as obras. Na casa do Artigas, a gente não queria que se entrasse na cozinha, mas, ao mesmo tempo, a gente queria que a cozinha fosse vista, então colocamos aquelas cortinas de açougueiro amarelas, então você conseguia ver a cozinha, mas, ao mesmo tempo, aquilo era uma barreira para as pessoas não entrarem. Quer dizer, cada casa é um desafio e é incrível como a gente vai ficando encantada em todos os espaços, né? Você passa, a gente convive muito, né? Desde o período do... Quando você vai pensando na exposição, no período da montagem, a gente praticamente acampa nas casas, né? Então elas vão também tirando uns personagens afetivos.
0: E eu acho que para quem visita... Daí falo por mim, né? É um presente poder visitar essas casas, né? Conhecer. E aí eu tava perguntando isso pro Felipe, né? Se ele nota que o público de arquitetos é muito maior do que outras pessoas, né? Porque os arquitetos, obviamente, estudaram essas casas na faculdade e têm interesse em conhecê-las, né? Mas ele disse que não, e que a abrangência do público tem sido cada vez maior. E eu acho isso muito interessante. Eu acho que é um pouco aqui a ideia da gente é estimular as pessoas a visitarem, né? Porque a experiência da arte, a experiência da arquitetura, elas funcionam em 3D, né?
2: Exatamente.
0: Muitas vezes a pessoa fala, não, mas eu já vi fotos, eu já vi imagens, mesmo de arte, não, eu já vi fotos, já vi reproduções dessa obra de arte. Mas não, nada se compara à experiência
2: nada,
0: física.
2: Nada, porque você tem exatamente a luz, a escala, a materialidade das obras, dos espaços. A casa da Chumin Silveira, que foi a designer do Orelhão, era uma casa muito pouco conhecida, uma casa que surpreendeu bastante. Ela tem uma característica física das paredes não paralelas e tudo, que não há nada como a experiência física de você estar nesse espaço e sentir essa não... ortogonalidade, né, do espaço. Isso é uma coisa que mexe até com o teu equilíbrio, sabe? Então, é outra coisa, né?
0: Muito bem, querida. Então, muito obrigada pela tua participação aqui. Muito obrigada pelo seu tempo. Parabéns pelo trabalho que eu tenho acompanhado de perto, todos esses. E acho que é um trabalho fantástico e muito estimulante. Eu acho que é estimulante para quem faz e é estimulante para quem vê depois, né?
2: Que bom, Baba. Olha, foi um prazer conversar com você, como sempre. E parabéns também pelo Navega e por tantas outras coisas.
0: Obrigada, querida.
2: Tá? Tchau.
0: Obrigada.
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0: Bom, se você sintonizou agora, eu sou o Baba Vacário e esse é o Navega. Hoje misturando arte, design e arquitetura, assim como o evento que está na pauta hoje por aqui. A quinta edição da Mostra Aberto. E a gente ouviu aqui uma das curadoras e responsável pela expografia da mostra, a designer Cláudia Moreira Salles. Daqui a pouco, no segundo bloco, a gente segue nessa viagem inspirada pelos anos 1970 e pelo projeto radical da Casa Bola, a nave-mãe do arquiteto Eduardo Longo. Vai ter uma conversa com o editor e arquiteto Fernando Serapião. E, claro, que vai ter David Bowie, né? Agora a gente vai para um pequeno intervalo, mas daqui a pouco eu tô de volta. Não sai daí.
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0: De volta aqui no Eldorado, eu sou o Baba Vacaro e esse é o Navega.
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0: Essa semana o Navega está inspirado pelos anos 1970, então David Bowie e o Major Tom da Space Oddity não podiam faltar nessa pauta, que, entre outras coisas, fala de uma casa que já foi chamada de obra-prima em forma de objeto voador não identificado, a Casa Bola, do arquiteto Eduardo Longo, que abriga a quinta edição da Mostra Aberto. Então eu convidei o arquiteto e editor Fernando Serapião, que contribuiu para essa mostra justamente com a curadoria da exposição sobre a obra de Eduardo Longo, e é essa conversa que a gente ouve agora.
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2: Fernando, obrigada por estar aqui com a gente no Navega. É um prazer ter você aqui, é um prazer sempre te ouvir. Queria que você me falasse quem é Eduardo Longo.
3: Baba, um prazer, é todo meu de estar aqui com você no Navega. Eu sou ouvinte também, além de te acompanhar, eu te acompanho também no rádio. Mas vamos lá, ele é um arquiteto formado, nascido em São Paulo, formado no Mackenzie. O Eduardo tem 84 anos e tem uma trajetória um pouco sui generis, porque assim que se formou, teve uma carreira muito, muito rápida, assim, muito meteórica. Começou a fazer casas com grande sucesso, principalmente na praia de Pernambuco, no Guarujá, casa para conhecidos e parentes. E depois isso subiu a serra também, fez várias casas no Morumbi, casas no Alto de Pinheiros. E eram casas que fizeram muito sucesso, quer dizer, entre um público, porque eram casas diferentes, casas completamente quase estranhas, assim, aquilo que se fazia na época, né? Quer dizer, as paredes não eram paralelas, muitas vezes os tetos também não eram paralelos, existia uma certa complexidade de composição de uma arquitetura que ele começou a fazer de uma forma muito empírica, né? Com uma maneira muito própria de fazer aquilo, né? E ele teve esse sucesso muito rápido, né? Muito instantâneo, quer dizer, publicado em revistas nacionais, internacionais, ou seja, a gente pode chamar de um sucesso de crítica até que num determinado momento, né, no comecinho da década de 70, ele constrói uma casa em São Paulo, na rua Amauri, uma casa com duas frentes, né? Terreno pequenininho, com 20 por 10, com duas frentes, uma para a rua Amauri e uma para uma ruazinha pequenininha que tem atrás da Amauri, entre a Amauri e a cidade de Jardim, que chama Rua Peruíbe. E ele constrói aquela casa como um refúgio para ele ali, quer dizer, no fundo era uma casa de um solteiro, uma casa de um quarto, ele dividiu o terreno na diagonal, de um lado era o escritório dele, do outro lado era a casa, né? Então é muito interessante, quer dizer, dentro de uma daquela linguagem que ele fazia com aqueles planos inclinados, tudo pintado de branco e concreto aparente, e ele constrói essa casa e de repente ele entra numa certa viagem própria, conectada um pouco à contracultura que existia na época, né? Quer dizer, no fundo, aquele mundo hippie, né? Daquele momento, e de fato com certo consumo de drogas não lícitas, vamos chamar assim, né? Ele vai entrando numa viagem muito própria, sabe? Muito curiosa até para o mundo da arquitetura, quase que parando de projetar e questionando muito o que ele estava fazendo. Então ele entra numa espécie de ruptura com a própria obra, sabe? Então, e daí um pouco que nasce a Casa Bola, né? Nesse sentido que nasce nesse momento aí, no final, comecinho dos anos 70, que ele constrói, que ele, essa gestação desse período acaba gerando a Casa Bola. E o que que é essa gestação, né? Ele começa a destruir a própria casa. Antes da Casa Bola, ele começa a pintar tudo que era branco de verde. Ele tinha um Porsche, por exemplo, ele pinta o Porsche também com tinta látex em verde. Ele começa a ter um comportamento muito próprio de uma transformação interior que ele estava sofrendo. Ele joga aquilo para fora e transforma em arquitetura, começa a derrubar as paredes, começa a modificar os espaços, né? Então ele vai passando por esse processo de autoconhecimento, né? Ele desiste de fazer arquitetura, não aceita mais projetos novos. Ele diz muito parecido com o que hoje a gente vê acontecendo, né? Ou seja, que não se deve construir mais nada, só se deve reformar as coisas, né? É uma tendência na arquitetura que que vai por esse caminho. Isso ele já pensava assim, imagina, há 55, 56 anos atrás, não aceitando mais projetos, né? E a família vendo ele nesse estado, acabam que alguns amigos oferecem um projeto para ele de um prédio de apartamentos em Higienópolis, e ele começa a pensar nesse prédio como cápsulas, como unidades residenciais que pudessem ser construídas de forma industrializada e que pudesse ser uma maneira de habitar, né, contemporânea e tal. E, obviamente, que os clientes desistem dele e o prédio não vai à frente e é contratado um outro arquiteto. Esse prédio existe até hoje lá em Higienópolis, feito por outro arquiteto. E ele fica com a ideia da bola na cabeça e resolve construir a bola em cima da casa dele como um protótipo daquela ideia de habitação, né?
2: E era a ideia de fazer essas esferas, né? Essas unidades de habitação que eram esferas, que pudessem ser construídas fora do edifício e que pudessem ser levadas até uma estrutura e encaixadas ali, uma depois da outra, com economia de material. Segundo ele, a esfera, que é a estrutura mais leve que ele poderia fazer e tal, né?
3: Isso, né? Na verdade, é um pensamento radical, né, de industrialização. E ele brinca dizendo, ele é muito bem-humorado. E até a gente explora na exposição uma parte dessa vertente de humor que ele tem, né? E ele diz, né, que a casa bola é um pouco Jetsons, um pouco Flintstones, né? Porque ela foi pensada para ser industrializada, mas foi construída completamente artesanal, né? De maneira artesanal e tal. Então, ele fez ali um protótipo de uma ideia. Quer dizer, você imagina que ele nem aprovou isso na prefeitura. Ele foi construindo ali como se fosse uma espécie de um puxadinho, né? Em cima da própria casa, para testar a ideia, para provar que aquela ideia era pertinente e tal. E é isso. No que fica pronta, aí tem um processo muito interessante, porque no fundo aí também tem a questão do quase que envolve os relacionamentos juntos, porque ele conhece uma jovem, eles se apaixonam, ela vai morar ali no meio da obra, e eles têm um filho, depois tem outro filho, quer dizer, tem fotos bonitas que ela está grávida com a barrigona e a bola crescendo em cima, assim. E os dois filhos nascem, os dois filhos que ele tem nascem nesse momento. E ele vai destruindo, então, a parte de baixo, que durante muitos anos, durante mais de uma década, ficou aberta. Ele juntou as duas ruas, virou uma passagem pública também num discurso muito contemporâneo do que seria a fruição urbana, né? E ele começa a alugar os espaços embaixo, quase como uma galeria, uma galeria comercial. E chega, imagina, nesse espaço de 200 metros quadrados, chegam a ter 12 ou 13 inquilinos, uma pequena loja de relógios, alguém que faz doce, alguém que vende camisetas, assim. Para você ter uma ideia, o Alex Atala começou a cozinhar num desses quiosques ali embaixo.
2: Sensacional, né? E hoje, depois de, quer dizer, essa casa que foi a casa dele, que continua sendo dele, mas que ele morou e criou os filhos e tudo, acho que pela primeira vez está aberta para uma visitação maior, né? Para o público poder conhecer finalmente, porque eu acho que, imagino, eu me lembro dos projetos do... Na verdade, eu me lembro muito de, óbvio, da Casa Bola, que eu era bem jovem, e da curiosidade que aquilo despertava, né? E lembro da Hi-Fi, que era, para quem gosta de música, um grande paraíso, que foi um projeto dele também muito importante, né, no Shopping Guatemi, né?
3: Sim. Não, ele tem vários projetos que não são assim, às vezes as pessoas não associam muito a ele, mas a Hi-Fi no Guatemi é um deles. Quer dizer, no fundo ali também, e a Hi-Fi, ela entra muito em sintonia com esses projetos que ele fazia das casas, porque ele sempre tinha uma base triangular para fazer esses espaços sem paredes paralelas, e sempre partiam de triângulos, sabe? E a Hi-Fi tinha na fachada todinha triangular, né? E de fato, é uma casa que despertou sempre, né, muita curiosidade nas pessoas. Ela fica muito próxima da esquina da Faria Lima, ali com a Cidade Jardim. E hoje em dia tá muito mais fechado de prédio, né? Tá muito mais... É mais difícil a gente ver a presença da Casa Bola na paisagem urbana. Mas, enfim, quando... Essa época que você está comentando, quando você era criança, ou quando eu era criança e passava ali, a Casa Bola realmente tinha uma presença urbana, quase que marcando ali aquela região toda.
1: toda, né? E era muito curioso a gente ver o que, que será que era aquilo e tal. E no mundo da arquitetura, ele é muito conhecido, as pessoas conhecem o trabalho do Eduardo, sobretudo a Casa Bola, mas de fato não é todo mundo que tem a oportunidade de entrar ali, né? Ele é muito receptivo, ele sempre recebe pessoas, tudo, mas você poder comprar um ingresso e entrar, né? Realmente isso nunca tinha acontecido, né? Então é aberto, essa exposição da Aberto 5 proporciona isso, quer dizer, a ideia da Aberto em si, né, de abrir espaços, casas, sobretudo, né, de arquitetos reconhecidos, juntando isso com uma exposição de arte, quer dizer, são dois interesses, né, que se complementam, né? Interesse pela arquitetura em si, de você poder adentrar o espaço doméstico que nunca está disponível para ser visitado, e isso combinado, né, com a arte contemporânea é sempre muito interessante. E aberta nessa quinta edição, e de fato acho que está tendo muita repercussão, né, porque a Casa Bola, diferente das outras, ela está num espaço muito mais forte do ponto de vista urbano, né, as pessoas passam por ali, as pessoas circulam muito mais ali do que nos bairros do Jardim, do que no Alto de Pinheiros tal. E também, no fundo, também tem essa segunda questão, que nessa edição da Aberto também estão explorando a própria rua, então tem obras de arte na frente da casa tal. Então é muito, muito bacana essa oportunidade de visitar esses espaços para um público que se interessa por isso, né?
2: Uhum. Essa noção de arte, arquitetura e um pouco de design também realmente abre um pouco, né? Tira um pouco da bolha da arquitetura, né? E abre o espaço para ser visitado e conhecido. Eu acho que é o grande barato da arquitetura, você poder experimentar os espaços, né? Eu disse que a gente fica até um pouco tonto, imagina, na Casa Bola, eu acho que aí até essa experiência realmente de imaginar a vida acontecendo dentro daquela bola realmente é uma experiência que vale ser conhecida, né?

0: Transa, que tá bem no espírito da pauta dessa semana do Navega, a Mostra Aberto, que acontece na Casa Bola, de Eduardo Longo. Na conversa com Fernando Serapião, a gente falava de um outro projeto dele, né? A mítica loja de discos Hi-Fi. E aqui, como uma coisa sempre leva a outra, né? O design da capa desse LP, chamada Disco Objeto, uma das mais originais da história, que você abria e montava e se transformava num objeto triangular, meio arte, meio poesia concreta, pra mim tem tudo a ver com essa loja e com essa conversa toda. Bom, a gente segue em frente aqui com o editor e arquiteto Fernando Serapião, que já deu uma aulinha deliciosa sobre a trajetória do Eduardo Longo. E agora fala um pouquinho da participação dele nessa mostra.
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2: Teu papel aí nessa aberto foi organizar um pouco esse material do Eduardo, trabalhar em cima dele, montar essa exposição junto com a curadoria de arte. Como é que funcionou?
3: É a segunda vez, pelo que eles me contaram, que tem um curador específico para arquitetura. Acho que teve na edição de Paris, na casa do Corbusier, teve um curador especial para arquitetura. E nesse caso, quer dizer, o Eduardo, dessas 5 exposições da aberto, é o primeiro deles que está vivo, né? Quer dizer, um arquiteto que está atuando, está por aí, né? E a obra dele, apesar de, como eu disse, ser conhecida do mundo da arquitetura, ter livros publicados, muitas reportagens, muitas entrevistas, tudo, tem sempre um interesse, né? As pessoas às vezes não conhecem tudo, e para o público geral, obviamente, né? Um público também que gosta de artes visuais, que visita um tipo de exposição dessa para visitar aquilo que tem as artes visuais está apresentando ali, que a curadora está escolhendo. A gente imaginou fazer, então, uma exposição explicando um pouco quem é o Eduardo Longo, né? Então, acabei dividindo a exposição em 3 partes, que a primeira fala justamente dos antecedentes da Casa Bola, a segunda parte fala justamente da experiência da bola, e a terceira está dividida um pouco nas experiências urbanas do Eduardo e também na questão do humor e outras questões que a gente agrupou, né? Então tem ou seja, parte da exposição tem o Eduardo como tema, né? Então a gente está expondo os desenhos dele, fotografias, tanto recentes como fotografias antigas, temos maquetes, então eu tenho uma transição ali, quer dizer, no fundo o Eduardo é um arquiteto, mas ele, como eu falei no início, ele se comporta bastante como um artista, sabe, como um...
2: Você escreveu um livro sobre ele?
3: Isso, há muitos anos me convidaram para escrever um livro, é o único livro que existe sobre a obra dele, e é muito interessante, quer dizer, no fundo é um mergulho
2: no mundo mágico
3: da bola.
2: Eduardo Longo.
3: E me chamaram para fazer, então fiz várias entrevistas com ele, convivi um pouco com ele e depois escrevi o texto. Então foi um processo longo. E a primeira frase do livro ele travou, sabe?
2: ele se muito botou o livro na gaveta, assim, sabe? Falou, não sei se eu quero publicar. Né? Ficou meses e meses, assim, no bobear, até mais de um ano parado por conta da primeira frase que eu escrevi no livro, né?
3: E que era mais ou menos assim, eu dizia que o Eduardo Longo era um arquiteto que não tinha mestres, nem deixou discípulos, né? Ou seja, que era um cara que foi criando tudo muito da cabeça dele, né? E assim foi. E a gente escreve assim, sem pensar que o autor vai ler, ou sem pensar qual que vai ser a reação. Pelo menos eu não penso na reação que a pessoa vai ter, né? Mas enfim, o que pegou foi quando eu falei que ele não deixou discípulos, no sentido de que a obra dele, ele, na leitura dele, meu Boni diz, minha obra acabou. E quem disse que eu não teria ainda discípulos? Uhum. Essa que foi a leitura dele, então ele disse que tá...
2: Meio bravo com você.
3: Não ficou bravo, mas ele ficou assim, tipo, poxa vida, né? Mas Baba, vou te contar uma curiosidade que até tá no livro, assim, que tá justamente na nota dessa primeira frase. Eu ponho uma nota nessa frase e eu vou lá contar o que eu disse. Eu disse que ele não deixou discípulos, mas que tinha, assim, alguns arquitetos que tinham sido influenciados por ele, assim, diretamente, sabe? E eu tô te dizendo isso porque um deles, o mais visível para nós, principalmente nesse papo aqui, que você também muito ligado no design, é o Carlinhos Mota, né? Por que eu digo isso? Porque o Carlinhos, antes de ser arquiteto, ele frequentava a Casa Bola, muito no final da adolescência, sabe? E ficava ali com o Eduardo, nas viagens do Eduardo, né? E você pensar, quer dizer, e esse pensamento do Eduardo de não construir, o pensamento dessa relação com a sustentabilidade que o Eduardo tem, O Carlinhos também tem. Pode ser que o Carlinhos

0: não tem a consciência de que vem daí, né? E uma coisa curiosa que antes de saber disso, eu lá Casabola mesmo, vendo aquela mesa de jantar, aquelas pias que o Eduardo faz com aquele material branco, né, tudo, eu perguntei para ele assim se ele conhecia a obra do Carlinhos, você imagina isso? Porque eu achava que parecia.
1: Olha,
0: Só que era o
1: isso eu não
0: contrário.
1: diria, exatamente.
0: É o contrário, quer dizer, aí o Carlinhos faz aquilo, mas em madeira, né? Mas assim, aquela coisa orgânica da pia das casas do Carlinhos, né? A mesa do jantar, a cadeira, sabe? A cadeira ali do. Eu associei diretamente ao Carlinhos sem saber
1: Sem
0: que o
1: saber que ele
0: Carlinhos tinha.
1: frequentava. Olha que
0: Que ele
1: coisa.
0: tinha bebido naquela fonte, quer dizer, eu tava achando que era o contrário, né? Mas não. Olha só.
1: Olha que interessante. É, porque a priori você não faz essa ligação, né? Porque a coisa tá
0: Nunca.
1: toda de madeira, né?
0: Nunca.
1: Não tem nada a ver com. Mas você tem razão. É muito
0: Né? E é
1: interessante.
0: nesse sentido que às vezes a vida tem, quer dizer, os caminhos dos discípulos e dos mestres às vezes não são diretos, né? Eles podem ser, a influência pode ir para um outro lado, mas mesmo assim ela é muito importante.
1: Muito bem, muito obrigada. Agradeço muito. É aqui um convite mesmo, esse teu papo, para as pessoas irem lá ver e conhecer isso pessoalmente, que vale a pena conhecer.
0: Não, acho que vale muito, porque no fundo é isso. O Eduardo é tão fascinante quanto a bola. É um personagem interessante, tão fascinante quanto a obra dele.
1: É isso, enfim, para quem tiver a oportunidade. Eu acho que vale visitar, fica até maio, e eu acho que é um lugar que realmente vale a pena visitar. Obrigada, querido.
0: Eu te
1: Obrigada por
0: agradeço,
1: estar com a
0: Bárbara.
1: gente no Navega. Até uma próxima oportunidade.
0: Beijo.
1: Beijo.

0: Pra fechar a trilha desse Navega de hoje, não poderia ter outro personagem, né? Esse roqueiro alienígena do David Bowie em Starman, né? Perfeito, no espírito da pauta dessa semana, que é a quinta edição da Mostra Aberto, que tá em cartaz na Casa Bola, de Eduardo Longo, aqui em São Paulo, até 31 de maio, de quarta a domingo, das 10 às 19 horas. Bom, se você perdeu o começo, ou se quiser ouvir esse programa de novo, vai lá em radioeldorado.com.br e procura o Navega no menu de programas. Se quiser falar comigo, é só me procurar no Instagram. Meu perfil é babavacaro, tudo junto. É isso por hoje, o Navega fica por aqui, eu tô indo embora, mas semana que vem eu tô de volta com outras histórias, personagens e música de algum lugar, como sempre aqui na Eldorado.
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7: De volta aqui na Rádio Eldorado, a rádio dos melhores ouvintes. Muito bom dia pra você que tá junto com a gente nesse domingo, 10 de maio de 2026. Eu sou Felipe Telles, tô de volta por aqui. A gente segue juntos por mais essa hora, até o meio-dia. Pra você que tá ouvindo Eldorado aqui em São Paulo, no seu rádio, em 107.3. E pra você também que se conecta com a gente pela internet, tem nosso site, nosso aplicativo e a sua assistente de voz. É o nosso último domingo juntos, né? Depois de tantos anos de música, histórias e encontros, a Rádio Eldorado, a rádio dos melhores ouvintes, encerra suas operações no dia 15 de maio. Até lá, seguimos juntos no ar. Muito obrigado pela escuta, pela companhia e por fazer parte dessa história. Faltam 4 dias pro fim da Rádio Eldorado, nesse domingo, dia das mães ainda, né? Então, feliz Dia das Mães para todas as mamães que estão ouvindo a Rádio Eldorado nessa manhã de domingo. Seguimos juntos por aqui, daqui a pouquinho tem Márcia Castro, vai rolar também Britton Howard, tem Harry Styles no selo Eldorado de qualidade, e agora a gente abre esse bloco e essa hora com Aloy Black, Loving You is Killing Me. Ótimo domingo para você.

Fast Love, George Michael, aqui na programação da Rádio Eldorado na sua manhã de domingo. Antes rolou por aqui ainda Just Two Girls, Wolfellas, eles que estão quase chegando aqui no Brasil, né? Atração confirmada no Brasil em 2026, vem já pra cá pro C6 Fest. E teve ainda Loi Black, Loving You Is Killing Me. Agora a gente continua com Márcia Castro, Partículas de Amor.

0: Steve Wonder, Sunny, aqui na programação da Rádio Eldorado, na sua manhã de domingo. Antes rolou por aqui ainda Smokin' Robinson, Cruising, teve ainda Stay High, da Brittany Howard, a vocalista do Alabama Shakes, aqui no projeto solo dela, e rolou ainda a Márcia Castro, com Partículas de Amor, abrindo aqui esse nosso bloco. 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Fazer um intervalo agora e daqui a pouquinho a gente volta com mais. Aguenta aí.
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0: Do It Again, Late Ray, aqui na programação da Rádio Eldorado, na sua manhã de domingo. Antes rolou por aqui Jen com Come e teve Fine, encontro de The Break com Pep The Kid.
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0: Vamos pro nosso selo Eldorado de qualidade agora, mais uma edição nessa manhã de domingo. E a gente vai falar agora do Harry Styles, depois de 3 anos afastado dos holofotes. Ele lançou recentemente, né, mais um álbum, o Kiss All The Time, Disco Occasionally, o 4º álbum da carreira dele. E nesse período longe dos palcos e dos estúdios, ele viveu um bom tempo aí em cidades como Berlim, Tóquio, buscando uma rotina mais simples. Ele queria sair com os amigos, ir pras festas, frequentar os clubes, né, assistir a shows, ou seja, situações cotidianas para todo mundo, mas que acabam ficando em segundo plano quando você é um astro global do pop. E aí esse espírito que ele experimentou nesse tempo se reflete nesse álbum novo, que é sobre viver o momento, dançar e se permitir. Esse é o álbum mais ambicioso da carreira dele até agora. O som traz referências claras da cena indie eletrônica dos anos 2000, tem influências de LCD Sound System, Phoenix, Daft Punk, Metronome, Tame Impala, tudo isso filtrado por uma estética muito própria que ele vem consolidando ao longo da carreira. A música Dance No More é uma das mais pulsantes do álbum, com clima de pistinha de dança e energia boa, que traduz essa nova fase aí do Harry Styles muito bem. Ganhou o nosso selo Eldorado de qualidade e a gente ouve agora Harry Styles, Dance No More.

0: Dance No More, Harry Styles, aqui na programação da Rádio Eldorado, na sua manhã de domingo. Se você quer saber mais sobre esse disco do Harry Styles, né, que ele lançou agora em 26, que marca o retorno dele, tá tudo lá no nosso site. Lá tem também a lista completa de músicas e artistas que ganharam o nosso selo recentemente e um pouquinho da história de cada um. radioeldorado.com.br.
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0: Gente, seguinte, a gente sabe, né, que tem o pessoal que ouve a rádio sempre, enfim, durante a semana.

normalmente sempre recebo mensagens aqui, né, de manhãzinha, assim, quando eu entro no ar no domingo, às 6 da manhã, o pessoal me manda mensagem no Instagram falando que tá, enfim, acordando pra ir fazer uma corrida, que tá na estrada. Então, muito obrigado por esses momentos juntos. É, enfim, a Eldorado segue no ar até a próxima quinta-feira. Eu volto amanhã, a partir das 9 da manhã, mas enfim, quis deixar esse agradecimento aqui especial para os ouvintes, né, especificamente do final de semana. Muito obrigado. Eu, Felipe Teles, então, tô indo nessa, tô de volta amanhã, a partir das 9 da manhã, logo depois do Jornal Eldorado. Daqui a pouquinho tem André Góes com a Hora da Vitrola. E lembrando, né, vamos se encontrar aí com a gente. 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Vai ser a partir das 5 da tarde até as 8 horas da noite no Largo da Misericórdia, na Casa de Francisca, aqui em São Paulo, né? Ali na Sé, no centro. 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Então vamos para lá celebrar essa história, celebrar esse legado, e a gente te espera lá. Rádio Eldorado vive a partir das 5 da tarde hoje, lá em frente à Casa de Francisca. Ótimo domingo para você, feliz Dia das Mães mais uma vez para as mamães que estão ouvindo a Rádio Eldorado, e amanhã eu tô de volta. Até!

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2: Abri um restaurante de cozinha espanhola na Rua Normandia, em Moema, que vale conhecer. É uma graça, o nome é Basque. Bom, pra dizer a verdade, de basco mesmo, o lugar não tem praticamente nada. Quer dizer, tem uma torta basca, e é só. E a torta vale a pena, viu? É aquela torta de queijo que inspirou o cheesecake, sabe? Tá bem na moda e tem muita imitação que não lembra nada a do Lavinha em San Sebastián, no País Basco Espanhol, né? Que foi o lugar que inventou a receita. Bom, ali, a tarta, chama tarta de queso, ela é deliciosa, parece-se bastante com a original. Eles servem com compota de fruta, conforme a época vai variando. A comida é bem boa, as batatas bravas são furiosas, elas são bem picantes mesmo, elas são cortadas em formas de palito e bem fritas. E aí vem com aioli, que é aquele maionese de alho, né? É daquele tipo que você não consegue parar de comer, até ver o fundo do pote. Também vale pedir a croqueta de cocido. É a croqueta espanhola, ela é diferente do nosso croquete. Ela é grande, ela é redonda, ela é sequinha por fora e dentro o recheio é cremoso. E ali ela é recheada com carne de panela e um queijo. É ótima. Tem também anchovas em conserva de azeite, servidas com pão de fermentação natural. Tem pão com tomate. E o melhor prato é o arroz de polvo, que é um arroz caldoso com tempero bem espanhol, à base de páprica, cebola, alho. O polvo é cozido a vácuo, depois ele é grelhado, fica macio com aquela crostinha. Bom, o basque é pequenininho, tem umas mesas dentro, umas 6, 8 mesas dentro. Daí tem uma, no calçadão da Rua Normandia, tem várias mesas com guarda-sol. É um lugar bem simpático. Vai lá conhecer. É Rua Normandia 17. Abre de terça a domingo para almoço e para jantar.
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5: Alô, melhores ouvintes, tudo bem? André Góes está por aqui mais uma vez, pilotando os controles do Hora da Vitrola, os anos dourados da música na rádio dos melhores ouvintes. Meus queridos e minhas queridas, foi uma longa jornada até aqui, meus amigos, minhas amigas. Muito obrigado. Chegamos ao último A Hora da Vitrola aqui na Eldorado FM em 107,3, certo? Esse programa começou no dia 25 de junho de 2017. Está no ar há 8 anos, 10 meses e 15 dias, ou seja, completaria 9 anos em pouco mais de um mês. Ocupamos 463 domingos desde a estreia, encerra sua missão aqui nesta plataforma, certo? E que fique muito claro, aqui nesta plataforma de 107,3, já que a Rádio Eldorado encerrará suas atividades no dia 14 à meia-noite, certo? Fora daqui, o A Hora da Vitrola vai continuar, como eu já disse, de um jeito ou de outro. O programa é meu, é uma criação minha e eu vou levar junto comigo, certo? É, de uma forma ou de outra, não sabemos bem como, mas obviamente a gente vai, num primeiro momento, provavelmente para a internet, para um streaming. Futuramente, quem sabe, em outra frequência, certo? Não sei como e nem onde, mas vai continuar, eu garanto. O A Hora da Vitrola não vai acabar. Eu já aproveito para pedir para você me seguir no Instagram também, também seguir as redes sociais do programa, estamos em todas as redes, porque agora vai ser por lá que a gente vai saber, vai contar as novidades, você vai saber as novidades para continuar acompanhando A Hora da Vitrola, certo? Bom, enfim, eu não posso opinar, decidir ou mudar absolutamente nada em relação à Rádio Eldorado, certo? Mas eu posso decidir a continuidade do A Hora da Vitrola, porque, como eu disse, esse é um projeto meu que eu idealizei lá no começo de 2017. Para quem não se lembra, tudo começou com uma promoção aqui na rádio, né, no final de 2016, em que os ouvintes concorriam a uma vitrola dessas modernas, que toca CD, também MP3, não é? Enfim, e para isso, os ouvintes, para concorrerem, participarem, eles precisavam pedir uma música com a qual tivesse alguma história. E foi muito legal, muitos ouvintes mandaram histórias divertidas, certo? Histórias emocionantes, sem dúvida nenhuma, surpreendentes, românticas. Isso acabou virando um quadro, né, dentro do Reserva. Quando a promoção acabou, o Emanuel Bonfim falou para eu continuar fazendo esse quadro, que eu comecei a chamar então de Drops do A Hora da Vitrola, certo? Depois que o prêmio foi sorteado, naturalmente as histórias pararam de chegar e foi então que eu tive a ideia de manter o quadro, né? Que, como eu disse, o Emanuel pediu para eu manter esse quadro, mas contando as histórias das músicas, certo? Afinal, se tem uma coisa que eu gosto é de boa música e outra coisa que eu gosto é de uma boa história, certo? Bom, e assim a ideia se desenvolveu e se transformou no programa A Hora da Vitrola, focado em sons dos anos 50, 60 e 70, e que estreou em 25 de junho de 2017. Um programa de rock, de pop e soul music, né? E cá estamos, mais de 400 programas depois de mais de 2.000 músicas diferentes, cada uma com a sua história, chegando à última edição em 107,3. Nós lamentamos, estamos muito tristes, vivendo um luto com o final da Rádio Eldorado, mas ao mesmo tempo estamos confiantes nesse futuro que está se desenrolando para a gente, apostando que a gente vá seguir em frente com você, junto com a gente, é claro. Ao longo desses quase 9 anos, o Hora da Vitrola tocou rock, pop, soul, disco, jovem guarda, funk, jazz, hard rock, heavy metal, tantos outros estilos. Teve os tradicionais especiais em homenagem ao Dia Internacional da Mulher, o Dia da Consciência Negra. Teve especiais biográficos contando a história de Jimi Hendrix, Paul McCartney, Badfinger, Janis Joplin, Nat King Cole, Burt Bacharach, entre outros. Além de muitos mini especiais, né? Teve os programas de aniversário, sempre com temas diferentes, com arqueologias sonoras, trilhas de filmes italianos, celebração aos grandes apresentadores do rádio. Tivemos ainda participações muito especiais aqui, como a Vanderlei, o Netinho, Ricardo Corte Real, até o Gerald Sanders, líder e vocalista do grupo de surf music The Tornadoes. E tudo isso equilibrado com histórias saborosas, certo? Todo esse trabalho nos rendeu 2 indicações ao prêmio PCA, com A Hora da Vitrola sendo premiado em 2019 com melhor produção, apresentação de programa pop rock no rádio. Estamos muito orgulhosos, somos muito orgulhosos de termos ganho esse prêmio, certo? como a gente gosta de ir fundo na música e nas histórias, mas nem sempre dá para aprofundar tanto os detalhes do programa, o A Hora da Vitrola gerou um filhote, o podcast do A Hora da Vitrola. Foram mais de 60 episódios, um trabalho investigativo para contar histórias de músicas, álbuns, artistas ou estilos musicais nos mínimos detalhes, e que eu adorei fazer. E senti muita falta no ano passado a gente não ter conseguido chegar num acordo para pôr o podcast no ar de novo. Aguarde, porque agora o podcast do Hora da Vitrola vai voltar também, certo? Prometo. A jornada do Hora da Vitrola no Eldorado me enche de orgulho, mas agora com o fim da rádio, o programa desembarca desta estação e segue viagem por outros caminhos. A Hora da Vitrola continua em frente, seguindo a sua jornada, porque, como eu já disse muitas vezes, os anos dourados da música são uma fonte inesgotável de clássicos, sucessos, sons legais e arqueologias sonoras. E há muitos sons ainda para a gente conhecer e histórias deliciosas para contar. Nesse último programa aqui, em 107,3, eu decidi revisitar sons marcantes desses quase 9 anos de programa, músicas ou artistas que eu aprendi a amar por causa do A Hora da Vitrola, certo? Então, com exceção de, acho que 2 canções apenas, nós vamos ouvir agora canções que eu conheci por causa deste programa, me apaixonei por essas canções e passei a tocar regularmente no nosso A Hora da Vitrola. Vamos começar então, minha gente. Eu não quero dar um tom de despedida nesse programa, certo? Um tom de tristeza, muito pelo contrário. Nós vamos seguir em frente, como eu disse, e estaremos sempre juntos. Estamos apenas fechando um capítulo no nosso amado A Hora da Vitrola. Muito obrigado, melhores ouvintes. Muito obrigado, Rádio Dourado.
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Ouvimos Clarence Frogman Henry aqui no Hora da Vitrola, Ain't Got No Home. Música de 1956. Como eu disse, de toda essa playlist que eu montei para este último Hora da Vitrola em 107,3, apenas duas canções eu já conhecia. Que é justamente essas duas últimas que a gente ouviu agora. O Clarence Frogman Henry com I Ain't Got No Home e o The Marcells com Blue Moon. O resto das canções eu conheci por causa do programa, né? Essas duas canções eu tinha na mente quando eu decidi fazer o programa, num estilo desses grupos vocais antigos e tudo mais. Essa música é de 1956, o Clarence Henry II foi um cantor, compositor e pianista nascido na Louisiana, muito influenciado pelo Fats Domino e pelo Professor Longhair. Ele integrou algumas bandas locais, depois seguiu se apresentando na noite de New Orleans, cantando as suas próprias composições, e chamou muita atenção com essa coisa que ele tinha de cantar como um sapo, coaxando, e cantar como uma menina, não é? Então ele chamou a atenção de um executivo da Chess Records por causa disso, que deu para ele o apelido de Frogman, né? O Homem Sapo, por causa desse cantar coaxando. E ele conseguiu seu primeiro contrato, então gravou I Ain't Got No Home, lançado em 56. Foi o maior sucesso da carreira do Clarence Frogman Henry, que faz todas as vozes aí na música, do rapaz, da menina e do sapo, né? I Ain't Got No Home alcançou o número 3 na parada R&B, número 20 na Billboard Hot 100. É um verdadeiro clássico que já faz parte da trilha sonora de vários filmes e séries e da trilha sonora do A Hora da Vitrola, sem dúvida nenhuma. Se um dia a gente lançasse um CD do A Hora da Vitrola, ou um vinil, essa música estaria lá, com certeza. Muita gente lembra da música no filme The Lost Boys, que foi onde eu conheci a canção Os Garotos Perdidos, de 1987, na cena em que o personagem do Corey Haim, o Sam, está num banho de espuma ouvindo e cantando essa música. Está ouvindo essa música no rádio, não é? Antes ouvimos The Marcells com Blue Moon, que é de 61, como eu disse, também outra das canções que eu tinha na mente quando eu formatei esse programa aqui, certo? Na minha massa cinzenta. The Marcells começou em 59 na Pensilvânia, se apresentava em bares e clubes, cantando versões de músicas famosas nesse estilo descontraído, até que um produtor viu o grupo cantando, gostou, conheceu o som deles, insistiu com o seu chefe na gravadora para gravar. Já contamos essa história várias vezes, inclusive num dos episódios do podcast, né? O chefe não se interessou, ele resolveu levar o grupo de madrugada para o estúdio para gravar essa versão bem humorada de The Blue Moon, que acabou se tornando a versão de maior sucesso da história dessa música, que tem mais de 700 versões gravadas, né? O The Marcells foi a única que chegou ao número 1, tanto nos Estados Unidos quanto na Inglaterra. Tivemos ainda o Bob Day com Rockin' Robin, de 58. Essa é uma canção que eu me apaixonei loucamente, que eu adoro essa música e conheci por causa do programa. O Bobby Day, que era o Robert Byrd, ele era compositor multi-instrumentista, nascido no Texas, ficou muito conhecido nos anos 50, começo dos 60, né? Rockin' Robin foi o maior sucesso dele. O Robin, que ele fala, é um pássaro, né? O tordo, muito comum lá nos Estados Unidos. Essa música foi lançada em 58, chegou ao número 2 da Billboard, número 1 na parada R&B. O Bobby Day teve alguns outros sucessos menores em paralelo à sua carreira solo. E mais tarde ele se juntou ao amigo Earl Nelson para formar a dupla Bob and Earl. Gravou o Harlem Shuffle, né? Michael Jackson gravou Rockin' Robin no seu primeiro disco solo, Got To Be There. E abrimos com nossa querida Big Maybelle, uma cantora também que eu conheci por causa do programa e me apaixonei pela sua voz fortíssima, seu estilo incrível. Foi uma das cantoras mais importantes do R&B e do gospel na década de 50. Mabel Louise Smith nasceu no Tennessee, começou a cantar na igreja e participou de concursos e talentos regionais, ganhando pela primeira vez aos 8 anos de idade, veja. Suas primeiras gravações foram em 1947, como Mabel Smith ainda. Quando ela assinou com a OK Records em 52, foi que o seu nome artístico surgiu como Big Maybelle, porque ela era uma mulher grande, tinha uma voz poderosa, não é? Imponente, chamava muita atenção também. The Lord foi lançada em 68, uma versão de um hino gospel tradicional do século XIX, chamado The Lord, Remember Me. A música é faixa do álbum The Gospel Soul of Big Maybelle, de 1968, mas provavelmente foi gravada anos antes, já que a música usa exatamente a mesma base da versão de The Lord, gravada pelo Jackie Wilson e Linda Hopkins em 63.
Vamos em frente, então, com o nosso último A Hora da Vitrola aqui em 107,3. Que agora vou seguir com uma cantora que eu também me apaixonei loucamente por ela quando eu ouvi pela primeira vez, que foi a Laverne Baker. Eu já toquei a Laverne várias vezes aqui no A Hora da Vitrola, porque eu realmente acho ela encantadora. Além de da sua beleza, não é? Ela tinha uma voz incrível, uma maneira de seduzir através das canções, que era demais. A gente vai ouvir uma música chamada Love Me Right, de 1957. A Laverne nasceu em Illinois, nos Estados Unidos, e depois de alguns contatos curtos com pequenas gravadoras, ela chamou a atenção da grande Atlantic Records e conseguiu seu primeiro contrato aos 24 anos de idade. Ela recheava suas músicas de agudos, insinuações. Laverne fez muito sucesso com músicas como Gin Dandy, I Cried a Tear, Tweedledee. E como eu disse, a gente ouviu várias vezes a Laverne aqui no programa porque eu acho ela simplesmente sensacional. Ela gravou Love Me Right em 1957, música escrita por Bobby Darin e Don Kirshner para a trilha sonora do filme Mr. Rock'n'Roll, O Rei do Rock'n'Roll, aqui no Brasil, filme de 57, que narra a trajetória do locutor Alan Freed e como ele, entre aspas, descobriu o rock. Sabemos que a questão é muito mais complexa, mas enfim. A letra de Love Me Right, com a garota dizendo ao rapaz que pare de provocá-la e se entregue de vez ao romance, encaixou perfeitamente no estilo ousado de Laverne Baker. A música alcançou um modesto número 71 na parada R&B e se tornou faixa do álbum Blues Ballads, lançado por Laverne Baker 2 anos depois, em 1959. Senhoras e senhores, uma das musas do A Hora da Vitrola, Miss Laverne Baker, Love Me Right.

0: Ouvimos Johnny Guitar Watson aqui no Hora da Vitrola com I Say I Love You, de 1963. John Jacob Watson Jr. nasceu no Texas. Desde criancinha, ele já mostrava muita afinidade com a música. O seu avô prometeu dar a ele um violão quando ele fizesse 11 anos. Eu já contei essa história tantas vezes aqui no programa, mas é tão legal, né? O avô dele falou assim: eu vou te dar um violão, mas tem uma condição, você nunca pode tocar a música do diabo, que era o blues. E ele, obviamente, concordou, ganhou o violão e a primeira coisa que ele fez, obviamente, foi tocar a música do diabo, não é? Ele formou alguns grupos na adolescência, trocou o violão pela guitarra e aos 19 anos adotou o nome artístico Johnny Guitar Watson. Ele tinha um estilo extravagante de se apresentar com roupas coloridas, chapéus variados, performances selvagens no palco com a guitarra. Versátil, ele mudou facilmente do blues nos anos 50, para o soul nos anos 60 e depois para o funk nos anos 70. Né? A música I Say I Love You foi lançada pelo Johnny Guitar Watson em 63, não teve muita repercussão. O sucesso mundial mesmo só viria nos anos 70 com Gangster of Love. Ele se manteve em atividade por mais de 40 anos e influenciou muitos artistas como Jimi Hendrix, não é? Ele usava roupas coloridas, chapéus extravagantes, performances selvagens. Soa muito Jimi Hendrix. Também influenciou Frank Zappa, Etta James, Steve Ray Vaughan, entre outros. Antes ouvimos a incrível Jackie Chan, uma das descobertas mais incríveis que eu tive com a Hora da Vitrola nesses anos todos. Ouvimos Coming Down, de 63. A Jackie Chan nasceu em 1940, na cidade de Nashville, no Tennessee, e ela era uma mulher trans. Você consegue imaginar uma mulher trans num lugar tão conservador, racista como o Tennessee, ainda mais naquela época, cheia de preconceito, né? Enfim, a sua vida tinha tudo para ser um inferno, né? Mas ela teve apoio, compreensão, respeito da sua família, os irmãos dela defendiam ela o tempo todo, a mãe também. Ninguém falava, ninguém praticava bullying com a Jackie Chan porque se dava mal. Isso fez toda a diferença na sua vida, na sua carreira. Ela começou a cantar e se apresentar aos 13 anos de idade e excursionou com artistas como Ray Charles, Etta James, o Joe Tex, inclusive, que a gente acabou de ouvir, foi quem sugeriu que ela fosse para o Canadá para ter mais chances de sucesso do que na conservadora Nashville. O Canadá era um país muito mais tolerante, né? Muito mais progressista, enfim. Foi lá que a Jackie Chan se tornou um ícone da música nos anos 60. Coming Down, que ouvimos, foi gravada e lançada pela Jackie Chan em 63. Não entrou nas paradas musicais, mas fez bastante sucesso no rádio e era parte do repertório dela nos shows. Jackie Chan deixou a cena no começo dos anos 70 para cuidar da sua mãe doente. Nos anos 2000, ela voltou a ganhar a atenção do público quando as suas músicas foram relançadas em uma coletânea de grande sucesso que foi indicada ao Grammy. Nós contamos com detalhes a história da Jackie Chan num dos podcasts, um dos episódios do podcast do Hora da Vitrola, que, como eu disse, em breve volta, certo? A gente ficou sabendo que caíram alguns episódios aí dos streamings e a gente tá cuidando disso já, certo? Ouvimos o Joe Tex, como eu falei, o Wanna Be Free, de 63, que foi composta por ele e lançada como single neste ano. Esse foi um dos muitos singles que ele lançou no começo da carreira e que não tiveram repercussão. O primeiro sucesso veio apenas em 64, com Hold What You've Got. Joe Tex demorou quase 10 anos para fazer sucesso com seus discos, mas ele era bem conhecido pelos shows animados, em que dançava de forma vigorosa, jogava o pedestal do microfone de um lado para o outro. Contamos essa história recentemente aqui no programa, né? Que, segundo contam, após o Joe Tex abrir shows do James Brown fazendo esses movimentos no palco, o James Brown começou a imitar o Joe Tex. Isso deu início a uma rivalidade explosiva entre os dois, com provocações públicas e ameaças. Já falei que, inclusive, o James Brown chegou uma vez a invadir o lugar onde o Joe Tex estava tocando, dando tiro para cima. Uma loucura. James Brown era complicadíssimo, né? No final dos anos 60, Joe Tex abandonou a sua carreira musical, mas voltou a cantar no final dos anos 70, após se tornar um ídolo no movimento Northern Soul da Inglaterra. E ouvimos nossa amada musa Laverne Baker com Love Me Right, uma das canções mais lindas que ela já gravou e que, quando eu ouvi, eu me apaixonei loucamente. Está na hora do nosso intervalo, como eu acabei de falar, em Northern Soul. Esse foi um estilo que eu também conheci por causa do Hora da Vitrola e me apaixonei. É um dos meus favoritos ainda e sempre. Então, depois do intervalo, eu volto com uma sequência Northern Soul aqui no Hora da Vitrola, certo? Até já.
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de volta com a Hora do Vitrola aqui em 107,3, radiodourado.com.br. Também pelo nosso aplicativo e nossa assistente de voz. Bom, como eu disse na abertura do programa, nós estamos hoje fazendo o nosso último Hora do Vitrola aqui em 107,3, não é? Foi uma longa jornada até aqui, meus amigos e minhas amigas. Muito obrigado. Mas, infelizmente, a Rádio Dourado chegou ao fim no próximo dia 14. Parece mentira cada vez que eu falo isso, me ouço falando isso, parece um sonho ruim. Mas é a verdade, é o que nós estamos vivendo agora. A Rádio Dourado vai encerrar as suas operações no próximo dia 14, na próxima quinta-feira, à meia-noite, certo? Por isso, este programa de hoje vai ser reapresentado na próxima quarta-feira, meia-noite, certo? E não na quinta, porque na quinta a gente vai ter uma programação especial. Todos os programas da quinta-feira caíram para a gente fazer a 100 mais de Eldorado e depois para a gente ficar juntos até o final no ar, certo? Então é isso, nem sei bem o que dizer, mas eu estou realmente vivendo uma emoção muito estranha, ao mesmo tempo que eu aceito isso, tudo que está acontecendo, eu não aceito. É uma dificuldade, mas enfim, gostaria de pedir para você continuar seguindo a gente nas redes, certo? Principalmente no Instagram, @andregois_locutor e @ahoradavitrola. Mas estamos em todas as redes, no Facebook, no TikTok, Threads e tudo mais. E todas as outras redes, o A Hora da Vitrola está lá presente. Eu estou mais ativo apenas no Instagram e no Facebook, certo? Então, fica ligado, continua seguindo a gente, porque a gente vai falar todos os passos, os próximos passos no Instagram, certo? Nós vamos continuar fazendo os nossos drops do Hora da Vitrola todos os dias, como eu já venho fazendo, ou quase todos os dias, enfim. E muito em breve a gente vai colocar o programa na internet também, certo? Vamos em frente então, porque o programa não acabou e não é uma despedida, certo? Como eu falei várias vezes desse programa do Northern Soul, do movimento Northern Soul, que nasceu lá na Inglaterra, lá nos anos 60, com a galera apaixonada pela soul music lá do B, né? Aquela soul music mais desconhecida, mas de canções aceleradas, com muitos metais, com uma batida marcante para dançar, porque o negócio deles é dançar e dançar animado, né? E eu, quando conheci as músicas e fui ver os vídeos da galera, eu fiquei encantado cada vez mais e nunca mais deixei de falar e de tocar Northern Soul. E uma das canções principais desse movimento que eu conheci apresentando esse programa e achei incrível, porque essas canções são desconhecidas, não fizeram sucesso e a gente não entende por que não fez sucesso, porque são excelentes, são ótimas. Uma delas é o que a gente vai ouvir agora, o Little Flint Campaign, de 1970, um grupo formado em 1970 lá em Ohio. Tinha uma cena musical bem distinta, com cantores, bandas de soul, rock, blue-eyed soul. O grupo foi criado no estúdio por um produtor independente chamado Randy McNutt. Ele fundou uma gravadora chamada Beast Records e para lançar os artistas da região. Então ele resolveu juntar um dos melhores cantores da época, que era o Wayne Perry, com uma banda chamada The Chamberlain Kids, uma banda de garagem, para gravar algumas músicas, né? E vendo o que ia dar. Então ele chamou o grupo de Little Flint. E o single de estreia foi lançado em 1970 com Pain e não fez sucesso nenhum, infelizmente. O Little Flint se separou logo depois. O Wayne Perry seguiu compondo e gravando e o Chamberlain Kids gravou alguns singles e se desfez. Anos depois, Pain se tornou um grande sucesso no movimento Northern Soul da Inglaterra. E a gente ouve agora, aqui no Hora da Vitrola, Little Flint, Pain.

Sensacional, minha gente. Isso é maravilhoso demais. Edwin Starr com Time, aqui no Hora da Vitrola, música de 1970. Edwin Starr começou a sua carreira numa gravadora pequena chamada Rick Tick Records. Quando essa gravadora foi comprada pelo Berry Gordy, o catálogo todo dos os artistas, todo o catálogo da gravadora foi junto, foi comprado junto, né? Então o Edwin Starr começou a fazer parte do catálogo de artistas da Motown. O Edwin Starr lançou o seu álbum chamado War and Peace em 1970, que tem o seu maior sucesso e a poderosa música de protesto War, a primeira música de protesto da Motown a chegar ao número 1. Time, que a gente ouviu, também é desse disco, traz também uma mensagem muito forte. Quanto tempo vai levar para o mundo realmente ser um lugar melhor? O Edwin Starr lançou mais alguns discos pela Motown até 73, quando ele se mudou para a Inglaterra. Ele foi morar lá justamente para aproveitar o interesse do público pela sua música no movimento Northern Soul. Antes ouvimos nossa querida Betty LaVette. Essa é outra canção que quando eu ouvi a primeira vez e descobri What Condition My Condition Was In, eu fiquei louco. Essa versão da Betty LaVette é a mais legal. A Betty LaVette nasceu Betty Jo Haskins em Michigan, nos Estados Unidos. E diferente da maioria dos cantores de blues, R&B e soul, ela não começou na igreja. Ela começou a cantar desde criança na casa da família. Ela se apresentava para as visitas ali na sala de casa, sabe? A Betty LaVette lançou a What Condition My Condition Was In em 68. A música foi gravada primeiro pelo Jerry Lee Lewis com o título Just Drop In no final de 1967, mas fez sucesso só no comecinho de 68 com outro grupo chamado The First Edition, que era o grupo do Kenny Rogers, que depois se tornou um ícone da country music, né? Essa música tinha um título mais longo, Just Drop In To See What Condition My Condition Was In. A música chegou ao número 5 das paradas musicais. A versão da Betty LaVette também foi lançada em 68, alguns meses depois do sucesso do First Edition. E apesar de também ser muito boa, na minha modesta opinião, ser infinitamente superior, muito mais legal, não teve a mesma repercussão e nem entrou nas paradas. A Betty LaVette manteve uma carreira bem estável ao longo dos anos e com a sua voz versátil e interpretação apaixonada, gravou vários estilos musicais como soul, blues, R&B, country, rock, gospel e funk. E abrimos nossa sequência aqui Northern Soul com o Little Flint Pain. Como eu sempre falo, esse foi um estilo que eu descobri apresentando esse programa e me apaixonei por esse estilo de soul music, que é o Northern Soul, por vários motivos, porque é bem o tipo de música que eu gosto, a soul music com muitos metais, com uma batida acelerada. É sensacional e foi uma das melhores descobertas que eu tive apresentando a Hora da Vitrola, certo? Bom, vamos em frente então, que estamos chegando ao final do nosso último programa aqui em 107,3, infelizmente. Como eu disse, eu decidi fazer hoje, nesse programa, uma playlist com essas canções que eu conheci produzindo a Hora da Vitrola, ou que me levaram a gravar a Hora da Vitrola. Agora, para encerrar, eu, como sempre faço no final do programa, eu sempre coloco ou um classic rock, ou uma soul progressiva, ou pop rock mesmo que seja, e muitas vezes um heavy metal, né, que faz parte também da minha formação, como você sabe muito bem. Então eu decidi hoje, para a gente encerrar, tocar duas músicas que fazia muito tempo que eu queria tocar, mas estava sempre enrolando, sabe como é que é, um dia desse eu toco e tudo mais, e agora chegou a hora da gente ouvir, porque domingo que vem não estaremos aqui, certo? O programa vai acabar em 107,3. Então hoje eu resolvi invocar aquele André, aquele jovem garoto de 13 anos de idade que descobriu o heavy metal e enlouqueceu, não é? Então eu vou tocar duas músicas que o Metallica gravou um tempo depois, que é o Blitzkrieg e o Diamond Head. E eu conheci essas duas canções com o Metallica e depois fui conhecer a original. Porque o Blitzkrieg, que a gente vai ouvir agora, é uma banda de heavy metal inglesa que foi formada em Leicester em 1980 com um vocalista incrível chamado Brian Ross. Eu já conhecia esse vocalista de outra banda, que era o Satan, uma banda que ele foi cantar depois do Blitzkrieg. E então quando eu conheci o Blitzkrieg, eu achei que era que vinha depois do Satan, mas não, veio antes. Eles começaram em 1980, ainda se chamando Split Image.
E depois eles mudaram o nome para Blitzkrieg, conseguiram um contrato para gravar um disco em 1980, e foi bem no surgimento da New Wave of British Heavy Metal. Recentemente eu toquei o Def Leppard e falei um pouco sobre esse movimento, e essas duas bandas são bandas importantíssimas desse movimento, que é um dos estilos, vamos dizer, do heavy metal que eu sempre gostei mais. O Blitzkrieg, então, eles começaram a gravar um disco, começaram a gravar o disco, mas eles se separaram antes de completar esse disco, veja. Aí o Brian Ross foi entrar em outra banda, na banda chamada Satan. E pouco tempo depois, alguns anos depois, em 85, que o Brian Ross resolveu reformar o Blitzkrieg e regravar esse primeiro disco, que eles não conseguiram lançar em 81. Então essa música que a gente vai ver agora também chama-se Blitzkrieg, só que a gente vai ouvir a versão de 1981, que acabou não saindo na época e só tempos depois. E o Metallica baseou a versão deles na versão um pouco mais recente, que é mais aceleradinha, né? Vamos encerrar então a Hora da Vitrola deste domingo invocando aquele adolescente, aquele jovem adolescente que estava descobrindo o rock pesado e que já naquele momento... já tinha essa coisa de querer mostrar esse som para todo mundo, não é? Eu nunca quis guardar o som para mim, eu tinha que mostrar o som para as outras pessoas, o que eu tinha descoberto, certo? E de certa forma eu continuo sendo assim com você aí desse lado, enfim, olha que som legal que eu descobri, você precisa ouvir, olha só. Blitzkrieg, no Hora da Vitrola.

0: Minha gente, sensacional. Ouvimos Diamond Head com Emma Evil, encerrando o nosso Última Hora da Vitrola aqui em 107,3 neste 10 de maio de 2026. Hoje é Dia das Mães, não é, gente? Acabei de me tocar. Tô gravando o programa, não é? Na quinta-feira. Antes ouvimos Blitzkrieg com Blitzkrieg de 1981 e a Diamond Head com Emma Evil é de 82. Bom, meus amigos, minhas amigas, foi uma longa jornada até aqui, meus queridos. Gostaria de agradecer por tudo. Como sempre eu faço aqui no final do programa, eu gostaria de agradecer, como sempre, os trabalhos técnicos do Carlos Amaral, do Vitor Reis, do Moacir Biasi, do Bruno Melo, do Jefferson Fifo. Eu agradeço também a Emanuel Bonfim por ter me dado a oportunidade de fazer esse programa, que surgiu depois da nossa promoção, como eu contei no começo do programa, e depois comprou a minha ideia de transformar todos aqueles drops que eu vinha fazendo num programa semanal, não é? Muito obrigado por isso, Emanuel Bonfim. Agradeço ao Felipe de Paula, Juliana Mesarroba, os programadores da rádio. Enfim, se eu começar a falar o nome de todo mundo, eu vou me emocionar e vou esquecer de alguém, com certeza. Mas quem eu tenho que agradecer muito é a minha parceira nessa jornada toda, que é a Luciana List, que já era minha amiga e acabou se tornando uma parceira incrível, incrível. Eu costumo dizer que a Luciana List é a melhor produtora com quem eu já trabalhei, sem nunca ela ter trabalhado no rádio. É sensacional isso, gente. Mas 50% do que é o programa é ela. Sem ela, não seria o A Hora da Vitrola, certo? Então, ela está junto comigo nessa jornada e a gente vai seguir juntos fazendo esse programa, certo? O A Hora da Vitrola não vai acabar. Ele acaba aqui em 107,3. Acaba na Rádio Eldorado. Se é que a Rádio Eldorado um dia não vai voltar também, mas aí a gente não sabe o que vai ser, né, gente? A gente está trabalhando com a realidade dos fatos e a realidade é essa. Dia 14 a gente encerra as nossas atividades e no dia 17 de maio não vai ter a Hora da Vitrola em 107,3. Isso é o fato. Mas nós vamos seguir trabalhando e assim que possível para colocar o Hora da Vitrola o quanto antes no ar, de volta em alguma rádio e, mas antes disso, na internet, com certeza. Portanto, é isso. Quero agradecer a vocês, melhores ouvintes, porque sem vocês não há razão disso tudo acontecer, como eu sempre disse. Vocês são a razão do nosso trabalho, a razão de toda essa dedicação, de todo esse amor, certo? De vir para cá todos os dias, entregar o melhor que a gente pode entregar. Durante 9 anos praticamente, eu todos os finais de semana, muitas vezes, até sob protestos da patroa, não é? Deixei de fazer as coisas que eu precisava fazer para fazer o Hora da Vitrola. Às vezes eu ficava o dia inteiro ouvindo músicas e pensando, eu levava horas, mais até, para decidir uma música, para decidir uma sequência. Então, assim, uma dedicação muito grande, você pode ter certeza. Isso não é onda da gente, não. A gente vive isso com intensidade, com muita intensidade mesmo. Quero agradecer muito ao nosso querido, a memória do nosso querido Edgar Gonçalves, que eu sempre chamo de o guardião da discoteca. Meu querido amigo, meu querido e velho amigo. E, de certa forma, que bom que você não está aqui para ver isso tudo que está acontecendo, certo? É isso, eu tô atrasado já, né? Já estourei o tempo do programa e muito, mas esse é o nosso último Hora da Vitrola aqui em 107,3 e eu tô querendo não desligar, sabe o que é? Eu não tô querendo encerrar. Mas como eu disse, eu não quero fazer deste programa uma despedida e nem um programa triste. Ao contrário, nós não estamos nos despedindo. A gente vai seguir em frente, como eu disse. E em breve, muito em breve, a gente já vai estar de volta com um programa inédito, certo? Para ter certeza. Continue acompanhando a gente no Instagram, principalmente, que lá eu vou dizer todos os passos que a gente vai tomar na sequência. E todos os dias eu vou estar lá, pelo menos no Instagram, gravando um Drops da Hora da Vitrola, contando uma história, ouvindo uma música, certo? Mais uma vez, melhores ouvintes, muito obrigado. Sem vocês, nada disso existe. Até breve, melhores ouvintes. E Só antes de encerrar aqui, eu só quero colocar uma coisinha aqui para a gente encerrar definitivamente este programa, este nosso último Hora da Vitrola em 107,3. Muito obrigado, Rádio Eldorado, por toda a música. Olha, gente, semana que vem não tem, desculpa.
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10: 1h25, uma ótima tarde para você que está ouvindo a Eldorado. Eu sou a Luciana Camasmi, tudo bem? Você estava ouvindo a edição especial da Hora da Vitrola, a última aqui no 107,3. E é claro que você pode estourar o horário, André, o que não vale é me fazer chorar, né? Obrigada por toda a música. Bom, nos próximos dias você também vai ouvir alguns dos programas que a gente estava preparando ao longo do tempo, incluindo as novas temporadas do Conexão Itália, do Minha Canção. E na quinta-feira, dia 14, a programação da Eldorado vai ser especial, celebrando a história da Rádio dos Melhores Ouvintes. 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A gente começa essa hora aqui ouvindo uma das músicas favoritas lançadas recentemente aqui pela Eldorado. Eu sei que todos os ouvintes adoram e a gente também. É o Loaded Honey com Don't Speak.

0: Can't Go On Like This, esse foi Native Hero aqui na Rádio dos Melhores Ouvintes, e a gente curtiu ainda o Silva, Nada Será Mais Como Era Antes, e Kings of Convenience, I'd Rather Dance With You. 1h43.
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0: Karen Ellis and Rio 18 aqui na Eldorado com Do Yes e Dre. Ouvimos também a Corinne Bailey Rae com Trouble Sleeping e teve Mercy Mercy Me, clássico de Marvin Gaye. 2:03.
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7: Agora são 2h06 e daqui a pouquinho aqui na Eldorado a gente curte Sharon Jones, tem Silk Sonic, Amy Winehouse, Rod Stewart. A gente ouve um dos destaques do selo atual, o último lote do selo Eldorado de qualidade. E abrindo essa hora tem a dupla britânica Mercy, formada pelo produtor Barney Lister e o vocal Kojo de Graff Johnson. O disco de estreia deles, o Volume 1, saiu no ano passado e lógico que uma música conquistou a gente logo de cara e tinha que receber, na época, o nosso selo Eldorado de qualidade. Essa música é Powerless, é lindíssima, tem forte inspiração em Marvin Gaye e na música gospel. A letra também é muito bonita, a gente curte agora então Mercy com Powerless.

0: Mayer Hawthorne aqui na Rádio dos Melhores Ouvintes, Backseat Lover. Ainda teve o Silk Sonic, Leave the Door Open e o Mercy com Powerless. São 12h18.
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0: A Bianca Costa é brasileira de nascença, lá de Florianópolis, mas ainda criança foi morar na Europa, primeiramente em Portugal e depois na França, em Paris, onde vive há mais de 15 anos. Sua identidade musical naturalmente se moldou a partir desses contextos multiculturais e que acaba refletindo em uma produção que explora diversos gêneros, como a bossa nova, o trap, o pop e o funk. Em novembro do ano passado, a Bianca lançou Gringa, um disco que fala sobre esse sentimento de não pertencimento. Mesmo no Brasil, ela se sente um pouco gringa, dado o distanciamento de suas origens. A faixa que a gente carimbou com o selo Eldorado de qualidade carrega essa vertente cosmopolita. É uma bossa nova em sua levada, só que é cantada em francês e tem participação de uma estrela em ascensão da cena local, o cantor Opinar. Nascido em Bordeaux, ele é fã inveterado de João Gilberto. Essa música é um mix de muito charme entre França e Brasil. A gente ouve Bianca Costa e Opinar com Belle Âme aqui no selo Eldorado de qualidade.
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0: Aqui no selo Eldorado de Qualidade, a gente ouviu a brasileira radicada na França, Bianca Costa, com Bellam, ou em português, Bela Alma, faixa que tem participação do francês Opinar e faz uma referência musical a Águas de Março. É faixa do disco de estreia da Bianca, o Gringa, que foi lançado em novembro. Para conhecer todas as músicas que receberam o nosso selo Eldorado de Qualidade, acesse o nosso site radioeldorado.com.br.
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0: 12h23.

0: gente ouviu Rod Stewart aqui na Eldorado com Maggie May e ainda teve Eels com Fresh Feeling e Saber Amar são dos Paralamas do Sucesso. 2h34.
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aqui na Rádio dos Melhores Ouvintes. A gente ouviu a Amy Winehouse fazendo Our Day Will Come, música que é de 1962, foi gravada originalmente por Ruby and the Romantics. A versão da Amy Winehouse saiu no álbum Lioness Hidden Treasures. Antes da Amy Winehouse, teve Sharon Jones com Better Things to Do e também The Lodgers do Style Council. São 2h48, a gente vai de Skank. Bem mais que o

0: A gente ouviu Alice Sands aqui na Eldorado com Jack Song, ainda teve Stereophonics, Maybe Tomorrow e também Skank Resposta. São 3 horas em ponto.
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5: Agora são 3h02 e daqui a pouquinho aqui na Rádio dos Melhores Ouvintes a gente curte Arctic Monkeys, tem Simply Red, The Marlowe's, Tedeschi Trucks Band, a gente ouve Sister Sledge e abrindo essa hora tem o Black Pumas fazendo cover do Rodriguez em Sugar Man.

A gente ouviu a francesa Zaza Fournier com La Vie à Deux. Ainda teve Tim Marlowe aqui na Eldorado com Logica. Ouvimos os Sex Tones com Daydreaming e também o Black Pumas fazendo Sugar Man. Agora são 3h17, a gente segue com a Adriana Calcanhoto.

0: aqui na Rádio dos Melhores Ouvintes, Sister Sledge com He's the Greatest Dancer. Antes ouvimos o Xavier Policarpo com Minute, música que lembra muito essa daqui. Esse é The Cure, Let's Go to Bed, lembra bastante o Xavier Policarpo com Minute, não é verdade? Antes dele, a gente ainda ouviu aqui na Eldorado Adriana Calcanhoto com Maresia. Agora são 3h29, a gente vai pro intervalo, logo mais Simply Red.
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Na Rádio dos Melhores Ouvintes, Jingle com Parabólicas, ainda teve o Harry Styles, American Girls e Sunrise do Simply Red. Agora são 3h43, você ouve Tedeschi Trucks Band.

0: aqui na Eldorado a gente curtiu Ben Harper, Diamonds on the Inside, ainda teve a Lorde com Solar Power, ouvimos o Arctic Monkeys, Perfect Sense e também Tedeschi Trucks Band com Midnight in Harlem. São 4 horas em ponto, lembrando você que hoje é dia de Eldorado Vive. 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Nas redes sociais da Eldorado tem mais informações para você. Agora 4 horas e 1 minuto.
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7: Agora são 4h03, logo mais aqui na Rádio dos Melhores Ouvintes. A gente curte Erasmo, tem Gil, tem J.J. Cale, Electric Light Orchestra. A gente ouve Duran Jones and the Indications e agora tem Lenny Kravitz.

A gente ouviu Haim com Relationships aqui na Eldorado. Antes teve Duran Jones and the Indications com Flower Moon. E ainda Honey do Lenny Kravitz. São 4h15, você ouve Mário Biondi.

0: A gente ouviu Erlendoy caprichando no italiano em La Prima Estate e ainda teve Gilberto Gil aqui na Eldorado com Aquele Abraço e A Little Piece of My Life, som do Mário Biondi. Agora são 4h28, a gente curte Cine Drops com a Marina Persson.
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2: Olá, tá na hora da gente falar de música e de cinema. Um banho de vida daqueles dramas com muito humor que os franceses amam, né? Sabe aquele gênero que a gente pode apelidar de dramédia? Mistura de drama com comédia? Pois é. Lançado em 2019, esse filme tem um tema que o público adora, o da superação. Nesse caso, um cara de meia-idade, meio deprimido, sem perspectivas, resolve se juntar a outros que estão na mesma situação para formar uma equipe de nado sincronizado. Isso mesmo que você ouviu. A gente sabe que o nado sincronizado é um esporte bem mais identificado com o gênero feminino. Daí a graça da inversão de expectativa, que é um recurso bem usado no cinema. A mulher aqui, nesse caso, é uma treinadora super brava, super caricata também. Uma mulher desiludida que é uma ex-campeã de nado sincronizado. Os homens todos têm aquele físico de jogador de baralho, digamos assim, mas mesmo assim acalentam o sonho de competir no Mundial de Nado Sincronizado. O diretor de Um Banho de Vida é o Gilles Lelouch, que é mais conhecido como ator, e para quem acompanha o cinema francês, não é parente do grande diretor Claude Lelouch. Outros nomes famosos e de carreiras premiadas no elenco são Mathieu Amalric, o Guillaume Canet e a Virginie Efra. Para cenas na piscina ficarem minimamente competentes, os atores treinaram nado sincronizado durante 7 meses antes das filmagens. Olha, vale a pena, ficou convincente mesmo. Aqui no Cine Drops a gente ouve Coming Up, hit do Paul McCartney, que embala a desastrada primeira vez que o grupo se encontra na piscina.

0: Da trilha de Um Banho de Vida, a gente ouviu Paul McCartney com Coming Up. É isso aí, até o próximo Cine Drops.
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Na Rádio dos Melhores Ouvintes, Erasmo Carlos, com De Noite na Cama. Ouvimos também J.J. Cale, After Midnight, e teve Evil Woman, foi Electric Light Orchestra. Faltam 15 para 5, você ouve Erykah Badu.

Cássia Heller na rádio dos melhores ouvintes, a versão ao vivo de Relicário. Ainda ouvimos o Aaron com Wonderful Thing, teve a Yuna, Castaway e também Erykah Badu, Back in the Day. Agora são 5 em ponto.

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14: São 5:03 e daqui a pouquinho aqui na Rádio dos Melhores Ouvintes a gente curte Rush, tem também Rolling Stones, Rita Lee, Julia Mestre, Wolf Alice, Mortiba e agora a gente ouve a Norah Jones.

Essa foi a Júlia Mestre com Arrepiada. Aqui na Rádio dos Melhores Ouvintes ainda teve a Marlena Shaw com California Soul. Ouvimos Mortiba, Romance and Beauty in a Day. E teve a Norah Jones, Happy Pills. 5h17, a gente vai de Wolf Alice.

0: inconfundível voz da francesa Zascon Jeveux. Aqui na Eldorado ainda teve Swing Out Sister com Am I the Same Girl e Just Two Girls do Wolf Alice. Agora são 5:30, depois do intervalo você ouve Sting.
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Rita Lee e o Tutti Frutti com Jardins da Babilônia, de 78, relembrando o guitarrista Luiz Carlini, um dos grandes nomes do rock brasileiro. Ouvimos também Ben Watts com Between Two Fires, teve Edwin Collins, A Girl Like You e também Sting aqui na Eldorado com Englishman in New York. São 5h46, a gente segue no rock. A gente curte Rush, Spirit of the Radio.

Essa foi Lué de Luna com Rota. Ouvimos ainda a Adoniran Barbosa e Elis Regina, Tiro ao Álvaro, e duas músicas gravadas aqui no estúdio da Eldorado mesmo, Mariana Aidar fazendo Ladeira da Preguiça e teve a Beth Carvalho com Tatuagem. Essa foi a última edição do Eldorado Canta Brasil aqui no 107,3, um programa dedicado a mostrar toda a pluralidade da música brasileira e que já teve diferentes formatos aqui dentro do Eldorado. E hoje chegou a última edição. Foi um prazer estar aqui apresentando esse programa. Teve a programação musical de Juliana Mezaroba. E a gente encerra por aqui, então, o Eldorado Canta Brasil. Agora são 7 horas em ponto. Daqui a pouquinho, depois do intervalo, você vai ouvir a última edição do Chocolate Quente, aqui em 107,3, com a apresentação da querida Paula Lima. E ao longo dessa semana toda, você vai ouvir uma série de programas especiais que a Eldorado preparou para os melhores ouvintes nessa reta final. Eu sou a Luciana Camasmi, estou encerrando por hoje, mas a gente ainda se encontra por aqui. Na quinta-feira estarei aqui também para esta grande despedida, uma série de programas muito especiais para você. Um beijo, uma ótima semana. Você ouviu?

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4: Boa noite, melhores ouvintes. Eu sou Paula Lima e esse é o Chocolate Quente. Hoje a gente chega ao nosso penúltimo programa aqui na Rádio Eldorado. E é impossível não sentir. Foram anos de uma parceria muito linda, celebrando a música preta em toda a sua diversidade. Com respeito, com pesquisa, com amor. É com tristeza que a gente se despede, mas com o coração cheio de esperança. De que esse nosso encontro não termina aqui. Ele continua, de outras formas, em outros espaços, mas sempre com o mesmo compromisso com a música, com a cultura, com a arte. Eu quero agradecer profundamente à Rádio Eldorado por ter me recebido, por ter aberto esse espaço, por acreditar nesse programa desde o começo. O Chocolate Quente nasceu para ser apenas um projeto de uma temporada, mas encontrou um retorno tão bonito dos ouvintes que ganhou vida própria e seguiu, cresceu e virou tudo isso que a gente construiu juntos. E hoje a gente preparou uma seleção especial enaltecendo a música preta brasileira, com artistas que estiveram presentes ao longo de toda essa trajetória. Sons que ajudaram a contar essa história com a gente. Para começar, um hino. Chocolate Quente no ar.

A gente ouviu agora Meli com Cacau, uma das vozes mais interessantes da nova geração, trazendo frescor e identidade para a música brasileira atual. Antes, Elza Soares com Hoje é Dia de Festa, uma artista gigante, símbolo de força, resistência e reinvenção, em uma carreira que atravessou décadas. Essa música é do Jorge Benjor e ela gravou no clássico álbum Do Cóccix até o Pescoço, lançado em 2002. E abrindo o programa, Gilberto Gil com Palco, clássico de 81 do álbum Luar, uma celebração da música e da presença no palco. Chocolate Quente segue.

0: A gente fecha esse bloco com Azimuth e Voo Sobre Horizonte, que eu amo, do álbum Águia Não Come Mosca, de 77, um dos grandes marcos da música instrumental brasileira. Antes, Clube do Balanço com Palladium, projeto do grande Marco Mattoli, querido amigo, que deixou esse legado lindo de resgate do samba rock com muita personalidade, mantendo viva essa tradição. E antes disso, Emílio Santiago com Bananeira, clássico de João Donato e Gilberto Gil, aqui numa interpretação cheia de swing. Bom, a gente faz uma pausa super rápida, mas já já o Chocolate Quente está de volta.
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0: Estamos de volta, eu sou Paula Lima e esse é o Chocolate Quente. Seguindo com a nossa celebração só de música preta brasileira e artistas que marcaram o nosso programa desde o começo, lá em 2002. Ah, e esse encontro maravilhoso agora entre Djavan e Stevie Wonder, que não podia faltar. 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

A gente ouviu Emicida com As Pequenas Alegrias da Vida Adulta, um artista fundamental, que lançou o álbum Amarelo em 2019, já considerado um clássico, que trouxe novas narrativas e ampliou o alcance da música preta brasileira. Essa música é uma parceria de Emicida com Marcos Valle. Antes, Seu Jorge, Meu Parceiro, Com Quem Não Quer Sou Eu, com sua voz única. Lançou essa canção em 2011 no álbum Músicas para Churrasco, volume 1, que venceu o Grammy Latino de melhor álbum de pop contemporâneo brasileiro. E abrindo o bloco, Djavan com Samurai, do álbum Luz. Esse gênio, né, com uma das canções mais emblemáticas da sua carreira e que ainda tem a participação de outro mestre, Stevie Wonder. E para a gente caminhar para o final, mais um bloco com a força do groove brasileiro.

0: encerrando com Quero Ver Você no Baile, celebrando a pista, o encontro. Essa tá no meu primeiro álbum solo, o É Isso Aí, lançado em 2001, que é meu xodó. Antes, Mano Brown com Luiz Lane, um dos nomes fundamentais do soul brasileiro aqui no Bug Naipe. Na sequência, Jorge Ben com Take It Easy, leveza, groove e essa assinatura única. E abrindo o bloco final, banda Black Hill com Maria Fumaça, clássico absoluto de 77, um marco do funk e do soul brasileiro. E assim a gente encerra o Chocolate Quente. Eu sou Paula Lima, obrigada de coração por cada momento, por todo esse caminho juntos. A gente se encontra ainda na semana que vem, nosso último Chocolate Quente. Eu te espero, porque a música continua sempre. Pesquisa minha, trabalhos técnicos de Bruno Melo, produção e roteiro luxuosos do meu querido amigo Felipe de Paula. Um beijo e até sempre.
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